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4: 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Já de volta, é a última hora rolando por aqui. Você pode continuar participando à vontade, né? Até às 21h, tamo ao vivaço. 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

0: Centro América, rádio no seu ritmo, esse é o Sonomari Fernandes, intuição, fazia um tempão, uma cara que a gente não ouvia, né? 8h20, ótima noitada pra você, excelente quinta-feira, tamo juntinho até as 9.
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0: 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E aí, tudo bem com você? Tem uma aí, então, né? Só tem música boa no seu rádio.
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0: É um Boa Noite Hits no ar aqui.
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0: Centro América, rádio do seu ritmo, Lúcio, tem olho marrom. É a rádio oficial da música boa, né? A gente tá juntinho aqui, ó.
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0: Centro América, 8:35. Centro América! Bora por muito mais aqui pra você, tá?
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0: Até as 9 ao vivasso.
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0: Bruninho e Davi, vamos mexer.

0: Fazia um tempão que a gente não via Dilcinho Refém, o melhor do samba e o pagode, você curte aqui com a gente, né? Só musicão, fica aí, já tem muito mais.
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2: 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As notícias do governo federal que movimentaram o país no dia de hoje.
3: Boa noite.
4: Boa noite para você que nos acompanha em todo o país.
3: Quinta-feira, 28 de maio de 2026.
4: Vamos ao destaque do dia: emprego.
3: Brasil tem o menor desemprego para o trimestre encerrado em abril desde 2012.
4: Em abril foram geradas mais de 85 mil novas vagas de trabalho formais. Luana Karen.
5: O Brasil encerrou abril com mais de 47 milhões e 800 mil empregos com carteira assinada.
3: E ainda, presidente Lula sanciona projeto que cria a Universidade Federal Indígena.
4: Será a primeira instituição de ensino superior do país voltada aos povos originários.
6: Aos poucos a gente vai ensinando o mundo a compreender que é possível, de forma civilizada, a gente garantindo a todos aqueles que habitam o planeta a ter os seus direitos.
3: Você vai ouvir também: combate ao crime organizado.
4: Nova operação avança na asfixia financeira e no fim das fraudes no setor de combustíveis.
3: Ação também impede que gasolina adulterada seja repassada aos consumidores.
4: Na apresentação da Voz do Brasil hoje, Mariana Jungmann e Luciano Seixas.
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4: O emprego no Brasil continua em crescimento.
3: No mês de abril, foram criados quase 86 mil postos de trabalho com carteira assinada.
4: E a taxa de desocupação no país é a menor desde 2012.
5: Em abril, a atendente Willy da Silva conseguiu uma posição em um restaurante no centro de Brasília. Ela estava desempregada há 6 meses e buscava uma oportunidade de trabalho que permitisse que ela tivesse mais tempo com os filhos.
7: Porque eu curto muito as crianças agora, né? Final de semana eu tô em casa com eles, é feriado, eu não trabalho. É uma coisa garantida, né? Ter um emprego fechado. Com a carteira assinada e tudo, eu vou ter todos os meus direitos, um dia eu sair e tudo mais.
5: Assim como Willy, milhares de brasileiros conseguiram uma emprego no país este ano. Cenário captado pela Pesquisa Nacional por Amostra de Domicílios. De acordo com a PNAD Contínua, a taxa de desocupação no trimestre encerrado em abril foi de 5,8%, o menor nível da série histórica iniciada em 2012 para o período. No mesmo trimestre do ano passado, o percentual de pessoas procurando emprego no Brasil estava em 6,6%. A taxa de desocupação calculada pelo IBGE inclui apenas pessoas desempregadas que estão disponíveis para trabalhar e tentando encontrar uma posição. A coordenadora de pesquisa por amostra de domicílios do IBGE, Adriana Beringui, comentou o resultado.
8: O nível da ocupação segue em patamares elevados, né, mostrando que a capacidade de geração de trabalho e renda no mercado brasileiro segue de forma sustentada.
5: Ou Outro dado que mostra o bom momento por que passa o mercado de trabalho no Brasil é o Cadastro Geral de Empregados e Desempregados, o CAGED, que mede a quantidade de trabalhadores com carteira assinada. Segundo o CAGED, em abril, foram criados no país 85.888 empregos formais. 3 dos 5 grupos da atividade econômica monitorados tiveram saldo positivo: serviços, construção e indústria. Já entre as unidades da federação, 24 das 27 criaram empregos em abril, com destaque para São Paulo, Rio de Janeiro e Minas Gerais. O ministro do Trabalho e Emprego, Luiz Marinho, destacou que o país deve continuar gerando empregos formais.
9: O potencial da economia brasileira é de crescimento. Ele vai continuar crescendo, portanto, creio que nós teremos mais de 1 milhão de empregos gerados como possível esse ano.
5: De acordo com o CAGED, o Brasil encerrou abril com mais de 47 milhões e 800 mil empregos com carteira assinada. O salário médio de admissão em abril foi de R$ 2.386,56. Reportagem Luana Karen.
3: Em suas redes sociais, o presidente Lula destacou a aprovação na Câmara dos Deputados do fim da escala de trabalho 6x1, sem redução de salário.
4: Segundo ele, as 2 folgas semanais significam mais tempo para estudar, se divertir, cuidar da saúde e ver os filhos crescerem.
3: Hoje, o presidente comemorou a aprovação durante encontro com a presidente do Suriname e disse que é uma conquista da sociedade brasileira.
6: Quem sabe um dia a gente consiga fazer com que as pessoas trabalhem o suficiente para sobreviver, o suficiente para enriquecer a economia brasileira, mas o suficiente para que eles possam ser felizes no mundo do trabalho.
4: Durante o programa Bom Dia Ministro, produzido pela Empresa Brasil de Comunicação, Paulo Pereira, do empreendedorismo, da microempresa e da empresa de pequeno porte, comentou um impacto sobre as mulheres.
10: Vou pegar um exemplo, as trabalhadoras domésticas, né, que vão ser muito afetadas pela escala 6x1. Nós temos 1,5 milhão de trabalhadoras domésticas. A mulher trabalha 6 dias, chega em casa, vai fazer o quê? Trabalhar, cuidar dos filhos, cuidar da família. Então, o impacto sobre as mulheres, sobre os setores menos escolarizados, sobre os setores de menor renda é muito grande para que essas pessoas possam ter uma vida melhor, cuidar melhor das suas famílias e, como eu estava dizendo, estudar mais, empreender mais. É importante ressaltar isso, o impacto econômico vai ser bom para muitos segmentos. E aqueles segmentos que podem ter um impacto diferente, nós vamos cuidar, nós vamos achar soluções.
3: A proposta do fim da escala 6x1 segue agora para avaliação do Senado Federal.
4: Passo inédito para o futuro dos povos indígenas no Brasil.
3: O presidente Lula sancionou agora há pouco a lei que cria a Universidade Federal Indígena, a primeira do país.
4: Com sede em Brasília, a nova universidade terá camping em diferentes regiões e vai oferecer cursos de graduação e pós-graduação.
11: Prevista para entrar em atividade no próximo ano, a UNINDI, Universidade Federal Indígena, será destinada a valorizar os saberes dos povos originários e práticas ancestrais. O ministro dos Povos Indígenas, Eloy Terena, é formado em Direito e diz que a Universidade Federal é um sonho de lideranças indígenas visionárias. Ele relata que a iniciativa será o maior investimento na escolarização dos povos indígenas.
12: A universidade será composta por indígenas em seus quadros e irá retratar essa pluridiversidade étnica que é o nosso país.
11: A Universidade Federal Indígena atenderá inicialmente 2.800 estudantes. A sede será em Brasília, mas unidades descentralizadas serão construídas em outras regiões do Brasil de acordo com a demanda e concentração dos povos indígenas. O ensino será voltado para a formação nos níveis de graduação e pós-graduação. Os cursos terão ênfase em gestão ambiental e territorial, políticas públicas, sustentabilidade socioambiental, línguas indígenas, saúde, direito, agroecologia, engenharias e tecnologias e formação de professores. Para o presidente Lula, o Brasil não pode abrir mão dos saberes milenares dos indígenas.
6: Aos poucos a gente vai ensinando o mundo a compreender que é possível, de forma civilizada, a gente garantindo a todos aqueles que habitam o planeta a ter os seus direitos. E a gente não pode prescindir do conhecimento milenar que os povos indígenas acumularam ao longo de tanto tempo nesse país e no mundo. Cabe agora ao Estado brasileiro pegar o prédio, prepará-lo para que a gente possa, no menor prazo de tempo, fazer uma festa com os novos alunos que vão entrar.
11: A Uninde vai contribuir para a formação de profissionais especializados em educação intercultural e garantir a preservação das 274 línguas faladas pelos 305 povos indígenas do Brasil. Reportagem Graziele Bezerra.
4: O presidente Lula recebeu hoje a presidente do Suriname, Jennifer Gerling Simons.
3: No encontro, os dois líderes assinaram acordos de cooperação e se comprometeram a estreitar laços entre os países.
13: Durante visita oficial, a presidente do Suriname, Jennifer Gerling Simons, chegou ao Brasil acompanhada de mais 5 ministros. Durante encontro com o presidente Lula, os líderes assinaram 13 acordos de cooperação em áreas como defesa, segurança pública, comércio, energia e proteção da Amazônia. O Suriname vive um momento de crescimento econômico após a descoberta de grandes reservas de petróleo e gás natural. Lula afirmou que o Brasil quer ampliar ainda mais o comércio bilateral. Mesmo com um crescimento de 25% desde 2023, o presidente afirmou que ainda existe potencial para esse aumento.
6: Como vocês agora vão se transformar em grandes produtores de petróleo, a Petrobras pode trabalhar com vocês, aí a gente vai poder equilibrar a balança comercial, porque nós vamos importar um pouco de petróleo de vocês para compensar a nossa colaboração com o Suriname.
13: Na área ambiental, os dois países pretendem ampliar ações conjuntas de combate ao desmatamento e ao crime organizado na Amazônia, como afirmou o presidente Lula.
6: Estamos unindo esforços regionais no enfrentamento ao narcotráfico, ao tráfico de drogas, pessoas e armas de fogo. O novo acordo com a Polícia Federal vai ampliar nossa cooperação no combate a ilícitos transnacionais, com destaque aos crimes ambientais e de mineração.
13: Os governos também assinaram acordos para ampliar as conexões aéreas e marítimas entre os dois países e avançar no chamado Anel das Guianas, projeto de integração regional que liga o norte do Brasil aos países vizinhos da região amazônica. Reportagem Raquel Mariano.
4: Quase 60 mandados de busca e apreensão foram cumpridos hoje na Operação Fluxo Oculto.
3: A ação conjunta entre o governo do Brasil e estados tem como objetivo desmantelar fraudes e lavagem de dinheiro no setor de combustíveis.
14: Nesta nova fase da Operação Carbono Oculto, foram cumpridos 59 mandados de busca e apreensão em 5 estados: São Paulo, Paraná, Mato Grosso do Sul, Minas Gerais e Rio de Janeiro. A ação, batizada de Fluxo Oculto, contou com a participação de órgãos federais e estaduais. O alvo é um esquema criminoso no setor de combustíveis, envolvendo fraudes, sonegação e lavagem de dinheiro. As investigações identificaram 6 novas fintechs, empresas voltadas para serviços financeiros digitais, que na verdade operavam como bancos paralelos das organizações criminosas. O ministro da Fazenda, Dario Durigan, destacou a grande movimentação financeira das fintechs no esquema.
15: Uma movimentação total de 26 bilhões de reais em 6 fintechs nos últimos anos, o que acende o sinal de alerta para os órgãos de inteligência, que a gente espera avançar no combate ao crime organizado, da maneira que encorpa, da maneira inteligente, que é fazendo asfixia financeira.
14: Em outra frente de atuação, os agentes cumpriram mandados contra empresas e pessoas que atuavam na adulteração de combustíveis. Somente com um esquema que utilizava nafta petroquímica, os prejuízos aos cofres públicos atingem a marca de 200 milhões de reais em 2 anos. De acordo com o diretor da Agência Nacional do Petróleo, Gás Natural e Biocombustíveis, Júlio Nishida, a operação vai impedir que milhões de litros de gasolina adulterada sejam repassados aos consumidores.
16: A Agência Nacional do Petróleo, em etapas anteriores, interditou e apreendeu pouco mais de 2,5 milhões de litros de gasolina adulterada com essa nafta, e com o trabalho de hoje, a gente impede de outro quantitativo igualmente danoso chegar ao consumidor, chegar à sociedade, em fraudes que envolvem qualidade, dano ao consumidor, dano ao erário, lavagem de dinheiro e vários outros danos. anos à sociedade.
14: Participam da Operação Fluxo Oculto 135 servidores da Receita Federal, além de dezenas de servidores dos órgãos parceiros. Com locução de Graziela Mendonça, reportagem Gabriela Noronha.
4: Em 2015, com o rompimento da barragem do Fundão em Mariana, Minas Gerais, despejou-se resíduos tóxicos e lama no Rio Doce, contaminando a água em Minas Gerais e no Espírito Santo.
3: Desde então, a água do rio vem sendo monitorada. Inicialmente, esse trabalho era feito pela Fundação Renova, que foi extinta em 2024.
4: Agora, com o novo acordo do Rio Doce, o monitoramento passa a ser feito pela FUNASA, a Fundação Nacional de Saúde, ligada ao Ministério da Saúde.
3: Esse mês, a FUNASA começou a segunda etapa de verificação e testagem da qualidade da água em 173 pontos dos dois estados.
4: Mais cedo, nós conversamos com Lenildo Moraes, presidente da Fundação, sobre esse trabalho e também sobre a segurança hídrica proporcionada pelo programa Cisternas, na região do semiárido brasileiro. Acompanhe.
3: Presidente Lenildo Moraes, um prazer ter o senhor com a gente aqui na Voz do Brasil. Vamos começar falando do trabalho que a FUNASA vem desempenhando no monitoramento da qualidade da água do Rio Doce. Isso é necessário ainda por causa das consequências do rompimento da barragem do Fundão em Minas Gerais em 2015. Como é que é feito e onde é feito esse monitoramento?
17: Boa noite a todos os ouvintes da Voz do Brasil, boa noite Mariana, boa noite Luciano Seixas. Olha, a Operação FUNASA presente no Rio Doce começou com três frentes simultâneas, né? De monitoramento da qualidade da água em 32 municípios de Minas Gerais e do Espírito Santo. A operação começou com 173 pontos de monitoramento ao longo da bacia do Rio Doce. É importante dizer que a primeira frente foi no município de Mariana e no Vale do Aço. A segunda percorreu cidades do meio do Rio Doce e da divisa entre Minas Gerais e Espírito Santo, incluindo Governador Valadares, Conselheiro Pena, Resplendor e Aimorés. E a terceira e última frente foi nos municípios capixabas, lá no Espírito Santo, com coletas em Aracruz, Linhares, Colatina, São Mateus, Conceição da Barra e Marilândia. A FUNASA disponibilizou a nossa equipe, né? Três unidades móveis, junto com as equipes, para coleta da qualidade, né? Identificar a qualidade da água, além de carros, apoio de equipes técnicas especializadas. Os laboratórios móveis permitiram a realização de análises físicas e químicas e microbiológicas, né? Isso foi importante, porque a partir daí nós podemos identificar a real qualidade, né? E necessidade de futuras ações que a gente precisa fazer a partir dessas análises.
4: Presidente, quando é que os resultados desse monitoramento serão divulgados, especialmente para as comunidades atingidas pela contaminação lá de 2015?
17: As análises já estão em fase final de análise, né? Devemos entregar nos próximos dias. Mais tardar a próxima semana, nós já estaremos com todos esses dados monitorados para que a gente possa apresentar para toda a sociedade.
3: E esse monitoramento, ele vai ser permanente, presidente? Como é que vai ser a periodicidade desse acompanhamento?
17: Vai ser permanente. Nós já temos um acordo de cooperação técnica assinado com a AGESUS, que é a Agência Brasileira de Apoio à Gestão do SUS, e ele vai permitir que o governo, através da FUNASA, Fundação Nacional de Saúde, através de seus técnicos, possa fazer esse monitoramento de forma permanente.
4: E existe um outro trabalho desempenhado também pela FUNASA em relação à segurança hídrica, que é o programa Cisternas. Como é que ele atua para garantir água para as famílias de regiões secas ou semiáridas?
17: A iniciativa permite acesso regular à água potável para consumo humano por meio da captação e armazenamento da água da chuva. É importante que as populações do semiárido que estão nos escutando já sabem como funciona. Então, na realidade, nós, na prática, o programa ele funciona como uma instalação de reservatórios, né? Os reservatórios têm capacidade de 16 mil litros conectados aos telhados das residências, né? Então, nos períodos das chuvas, a água é captada, filtrada e armazenada para ser utilizada nos meses de estiagem.
3: O presidente, quantas famílias já são atendidas pelo programa atualmente? Há previsão dele ser ampliado?
17: Olha, nós estamos atendendo agora 20.976 famílias, quase 21 mil famílias. E a ideia é que a gente faça essa ampliação ainda, tá certo? Os estados beneficiados nessa primeira etapa são Bahia, Ceará, Minas Gerais, Paraíba, Pernambuco, Piauí, Rio Grande do Norte e Sergipe, né? Os investimentos chegam a 250 milhões de reais.
18: E quais são os critérios de seleção das famílias atendidas pelo programa de cisternas?
17: Olha, boa pergunta, Luciano. Olha, o edital estabelece alguns critérios obrigatórios para participação. Por exemplo, as famílias precisam viver em comunidades rurais do semiárido, não ter acesso regular à água potável, por rede de abastecimento, e não ter sido atendido por programas de cisternas. Além, é claro, da residência ter as condições mínimas para instalação do equipamento. Telhado adequado, a captação da água da chuva, é importante que se tenha espaço suficiente no meio do terreno, né, para poder ter essas condições técnicas necessárias. Outro dado importante é que os critérios são situação de vulnerabilidade social, a pessoa tem que estar inscrita no Cade Único, as famílias chefiadas por mulheres têm prioridades, a presença de pessoas com deficiência também. Se é um deficiente na família, um deficiente físico, no núcleo familiar, tem prioridade também. E, obviamente, e um dado muito importante, que está se dando como prioridade também as populações de comunidades quilombolas.
3: Agora, presidente, as famílias que tiverem interesse em receber esses equipamentos, elas devem fazer o quê? Procurar a prefeitura, a FUNASA diretamente, preencher um cadastro? Como é que funciona?
17: Olha, essas 20.976 cisternas já foram feitas a partir de um critério já estabelecido pela FUNASA. A prefeitura fez o levantamento inicial e encaminhou a superintendência, né, da FUNASA, e as pessoas agora devem procurar a prefeitura para poder saber quais os locais. A prefeitura previamente já tem todas as comunidades que vão ser beneficiada. E nós da FUNASA também, nós vamos divulgar todas as comunidades que foram pré-selecionadas pelas prefeituras.
18: Muito bem, nós conversamos com o presidente da FUNASA, a Fundação Nacional de Saúde, Lenildo Moraes. Muito obrigado por sua entrevista aqui, a Voz do Brasil.
17: Obrigado, Mariana, obrigado, Luciano, boa noite a todos os ouvintes da Voz do Brasil.
3: O Ministério da Previdência Social e o INSS realizam nesse fim de semana um grande mutirão para atendimentos em diversas regiões do país.
18: São mais de 59 mil vagas destinadas a perícias médicas e avaliações sociais do INSS. As etapas obrigatórias para concessão de benefícios previdenciários e assistenciais.
3: O secretário de Regime Geral de Previdência Social, Benedito Brunca, disse que o tempo de espera vem caindo e destacou a importância do agendamento.
19: No Brasil, o tempo médio de espera no mês de abril estava em 40 dias. Na parcial que tiramos esta semana, esse tempo médio já caiu para 30 dias, o que é uma evolução de 10 dias. É importante que as pessoas que estão aguardando os atendimentos possam entrar em contato ou com o 135 ou no próprio aplicativo do meu INSS para poder fazer a confirmação e antecipar seu atendimento, porque isso vai abreviar o tempo da decisão do seu benefício.
18: Hoje, dia 28 de maio, é comemorado o Dia Internacional da Dignidade Menstrual.
3: No Brasil, dados do IBGE indicam que 15% das adolescentes deixaram de ir ao menos um dia na escola por falta de absorvente.
18: Para tentar mudar essa realidade, o governo do Brasil promove o Programa de Proteção e Promoção da Saúde Menstrual.
3: Em 2 anos, mais de 3 milhões de pessoas foram beneficiadas com itens de higiene e ações educativas.
20: A mineira Mariana Soares conta que menstruou pela primeira vez aos 13 anos de idade e desde então sintomas como fortes dores e enjoo são comuns para ela. Hoje, aos 22 anos, ela luta para que mais mulheres possam falar sobre saúde menstrual.
21: Eu sei que tem muitas vozes de meninas que sofrem como eu, mas não têm a oportunidade de às vezes saber que ela pode viver melhor. Isso é um direito nosso.
20: Combater preconceitos e tabus é um dos objetivos do festival Alana Ideia Fest 2026, para tratar sobre dignidade menstrual e proteção de meninas e adolescentes, como explica a diretora executiva do Alana, Flávia Dória.
22: 6 entre cada 10 meninas têm a rotina escolar abalada por essas dores menstruais e 4 em cada 10 meninas chegam a faltar na escola pelo menos uma vez por mês por causa dessas dores, que muitas vezes são incapacitantes. A gente precisa
0: precisa falar sobre isso. A programação faz parte das ações do Dia Internacional da Dignidade Menstrual, comemorado nesta quinta-feira. Desde 2023, o governo do Brasil distribui de forma gratuita absorventes por meio do Programa de Proteção e Promoção da Saúde Menstrual. Em 2 anos, mais de 500 milhões de unidades já foram distribuídas, de acordo com a Coordenadora Geral de Atenção à Saúde das Mulheres do Ministério da Saúde, Mariana Seabra, além do fornecimento de produtos, ações educativas.
1: O programa tem o eixo de dispensação desses absorventes, né? Através do programa Farmácia Popular. E hoje é possível retirar essas autorizações para as beneficiárias que são inscritas no Cade Único através do aplicativo Meu SUS Digital. A segunda forma é através do programa Pé de Meia. E a terceira forma é justamente na Unidade Básica de Saúde, onde além da autorização, ela vai poder também ter todo o leque de informações.
0: Lembrando que o absorvente é distribuído de forma gratuita e o benefício é destinado a pessoas com idade entre 10 e 49 anos, inscritas no Cade Único e com renda mensal de até R$218, estudantes da rede pública de baixa renda e pessoas em situação de rua. Reportagem Gabriela Noronha.
18: Amanhã é o último dia para fazer a declaração do imposto de renda.
3: A Receita Federal já recebeu mais de 37 milhões de declarações e a expectativa é chegar a 44 milhões de documentos.
18: Quem entregar fora do prazo estará sujeito à multa.
3: E essas foram as notícias do Governo do Brasil.
18: Uma realização da Secretaria de Comunicação Social da Presidência da República.
3: Com produção da empresa Brasil de Comunicação.
18: Fique agora com as notícias do Poder Judiciário e do Congresso Nacional. Boa noite.
3: Boa noite para você e até amanhã.

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2: STF homologa acordo para viabilizar operação de crédito ao BRB.
3: STJ define que qualificadora de violência de gênero também se aplica a agressões contra a mulher em relação homoafetiva.
2: Semana na conciliação. Trabalhadores de empresa de tratamento de água e saneamento de Campinas fecha um acordo de mais de 7 milhões de reais.
3: Boa noite, eu sou Marcela Luiza.
2: E eu sou Walter Lima.
3: O Supremo Tribunal Federal homologou nesta quinta-feira um acordo entre a União, o Governo do Distrito Federal, o Banco Central e o Banco de Brasília para viabilizar uma operação de crédito destinada ao reforço financeiro do BRB.
2: A decisão foi tomada durante a audiência de conciliação conduzida pelo ministro Luiz Fux. Marcelo Della Libera.
4: O acordo permite que o Distrito Federal contrate um empréstimo junto ao Fundo Garantidor de Crédito para capitalizar o banco. A operação terá garantia de um sindicato de bancos e contragarantia vinculada às verbas do Fundo de Participação dos Estados e do Distrito Federal e do Fundo de Participação dos Municípios.
3: O Comitê Nacional de Inteligência Artificial no Judiciário aprovou duas medidas para ampliar a segurança da inteligência artificial usada pela Justiça.
2: Coordenada pelo Conselho Nacional de Justiça, a manifestação técnica validou os riscos de inserção de comandos escondidos em documentos processuais e instituiu um Programa Nacional de Segurança para capacitação e com suporte e prevenção de riscos.
3: A manifestação técnica é a primeira medida nacional de orientação sobre o tema e deve ser submetida ao plenário do Conselho.
2: As medidas fazem parte das prioridades definidas pela gestão 2025-2027, coordenada pelo presidente do CNJ e do STF, ministro Edson Fachin.
3: Qualificadora de lesão corporal praticada contra a mulher pela condição do sexo feminino também se aplica em relação homoafetiva entre mulheres.
2: Essa é a conclusão do STJ. Fátima Uchoa.
5: Uma mulher foi acusada de insultar e agredir fisicamente a ex-companheira por ciúmes. O Ministério Público ofereceu denúncia por lesão corporal qualificada, considerando que a agressão foi cometida contra a mulher pela condição do sexo feminino e no âmbito doméstico. A Justiça de Santa Catarina condenou a acusada só pelo crime de lesão corporal em contexto doméstico. Já a sexta turma do STJ deu provimento ao recurso especial do MP. Segundo o ministro relator Rogério Schietti Cruz, basta o vínculo doméstico familiar ou de afetividade e a condição de mulher da vítima para aplicação do sistema protetivo, sendo presumidas a vulnerabilidade e, consequentemente, a motivação de gênero.
3: Trabalhadores de empresa de tratamento de água e saneamento de Campinas fecham acordo de mais de 7 milhões de reais.
2: A conciliação foi fechada durante a Semana Nacional da Conciliação Trabalhista. Rafael Oliveira.
6: O acordo encerra uma ação coletiva de 2018 sobre gratificação paga a motoristas da Sanasa, empresa de economia mista de tratamento de água e saneamento de Campinas. 54 trabalhadores vão receber mais de 7 milhões de reais em valores líquidos. O acordo também prevê o recolhimento de 600 mil reais em FGTS e 2 milhões de reais em encargos previdenciários para a União. As negociações vinham sendo realizadas desde o início do ano.
3: Justiça recebe denúncia contra organização criminosa internacional por garimpo ilegal em Roraima.
2: Na ação, o MPF pede a condenação dos 6 integrantes do grupo e fixação de, no mínimo, 200 mil reais em multa por danos morais coletivos. Vanessa Pereira.
7: Segundo a denúncia, o grupo negociava ouro e diamantes extraídos ilegalmente no Brasil e no exterior, usando contatos e negociações no Peru para comercializar os minerais sem autorização. As investigações apontam investimento de R$350 mil na compra de ouro e negociações de pedras avaliadas em mais de US$100 mil. O MPF pede a condenação dos 6 acusados por exploração ilegal de recursos minerais da União, organização criminosa transnacional, contrabando e lavagem de dinheiro, além de multa mínima de R$200 mil por danos coletivos e sociais.
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3: Uma boa noite.
2: E até amanhã.
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1: Eu sou Paula Groba.
2: E eu sou Ricardo Nakaoka.
1: E estes são os destaques de hoje do Jornal do Senado, que começa agora.
2: Senado aprova retomada de benefícios fiscais para o terceiro setor e isenção de IPI para pessoas com deficiência.
1: Escala 6x1, Senado vai analisar proposta aprovada pela Câmara.
2: Segue para sanção presidencial, política nacional para estudantes com superdotação.
1: Boa noite.
2: Boa noite.
1: Hospitais filantrópicos, entidades assistenciais e organizações sociais podem voltar a ter acesso a benefícios tributários suspensos nos últimos anos. O Senado aprovou um projeto que retoma incentivos fiscais para instituições do terceiro setor e também garante a isenção do IPI na compra de veículos por pessoas com deficiência.
2: A proposta segue agora para análise da Câmara dos Deputados. Mais informações com o repórter Alexandre Campos.
3: Os benefícios referentes ao imposto sobre a renda das pessoas jurídicas, contribuição social sobre o lucro líquido e COFINS, atualmente assegurados por uma lei complementar apenas às organizações da sociedade civil de interesse público e organizações sociais, vão se estender também a todas as entidades do terceiro setor, como afirmou a relatora do projeto, senadora professora Dorinha Seabra, do União do Tocantins.
4: Infelizmente, no formato que está hoje, a PAIS e outras instituições já consolidadas na área social perderiam esse benefício.
3: O texto aprovado ainda reverteu outras reduções de benefícios. Um incentivo que passará a valer se a proposta virar lei será o referente à doação ou destinação para patrocínio de parte do imposto de renda devido por empresas para projetos esportivos, culturais e sociais, como os voltados para crianças, adolescentes e idosos. Também foi retomada a isenção total de IPI na compra de veículos por pessoas com deficiência.
1: E os municípios com pendência fiscal já estão autorizados a receber recursos de emendas parlamentares. A publicação que garante essa mudança já saiu no Diário Oficial.
2: Esse e outros dispositivos tinham sido vetados pelo presidente Lula, mas o veto foi derrubado pelo Congresso. Repórter Marcela Diniz.
5: Com a promulgação de 4 dispositivos da Lei de Diretrizes Orçamentárias de 2026, que tiveram veto presidencial derrubado pelo Congresso, ficam permitidas doações de bens e valores no chamado defesa eleitoral, que começa 3 meses antes e vai até o final das eleições. Outro dispositivo autoriza municípios de até 65 mil habitantes que tenham pendências fiscais a celebrar convênios com o governo federal, receber recursos de programas e ter acesso a emendas parlamentares. Na sessão que derrubou o veto, o presidente do Congresso, senador Davi Alcolumbre, assinalou que essas demandas fizeram parte da marcha dos prefeitos a Brasília.
6: São estradas, são rodovias, são escolas, são unidades de saúde, são creches, são praças, enfim, são obras muito relevantes para os municípios brasileiros.
5: As outras 2 regras reinseridas na LDO autorizam o uso de recursos da Lei Orçamentária Anual em despesas que estão fora da competência da União e são relativas à malha hidroviária brasileira e à construção e manutenção de rodovias estaduais e municipais destinadas à integração de modais de transporte ou ao escoamento produtivo.
1: Você sabe o que é ludopatia?
2: Ludopatia é o vício em jogos de azar. Essa compulsão provoca perda de controle, endividamento e impactos graves na vida familiar e emocional dos apostadores.
1: Muita gente vem se conscientizando de que essa atividade pode ser destruidora. Em meio ao avanço das bets no país, mais de 570 mil brasileiros já recorreram à plataforma de autoexclusão criada pelo Ministério da Fazenda para bloquear voluntariamente o próprio CPF em sites regularizados.
2: O crescimento do endividamento de famílias por conta do vício em jogos acendeu o alerta no Senado. Os detalhes com o repórter Rodrigo Rezende.
7: Pelo menos 570 mil pessoas já fizeram cadastro na plataforma de autoexclusão para acesso a sites de apostas. O sistema do Ministério da Fazenda traz a possibilidade do bloqueio voluntário em todas as bets legalizadas no Brasil. De acordo com o Ministério, do total de cadastrados, 207 mil usuários apontaram a perda de controle sobre o jogo e os impactos na saúde mental como principais motivos para a autoexclusão. O vício em jogos de azar, conhecido como ludopatia, atinge milhares de brasileiros, como alerta o senador Humberto Costa, do PT de Pernambuco.
8: Dados da Organização Mundial da Saúde apontam que a taxa de dependência em jogos de azar pode variar de 1% a 3% da população adulta. Se aplicarmos essa proporção ao Brasil, estamos falando de até 4 milhões de brasileiros já em situação clínica de vício.
7: Caso você deseje bloquear o seu próprio acesso aos sites e sistemas regularizados de apostas no Brasil, basta acessar autoexclusãoapostas.fazenda.gov.br. Lembrando que o exclusão é sem o tio. Você deve ter uma conta gov.br para fazer a solicitação e seu CPF será bloqueado em todas as casas de apostas.
1: Secas mais severas, chuvas intensas e eventos climáticos extremos podem marcar os próximos meses no Brasil com o fortalecimento do fenômeno El Niño.
2: Diante do risco de impactos na agricultura, no abastecimento de água e até no aumento de desastres naturais, o Senado reuniu hoje no plenário autoridades e especialistas para discutir medidas de prevenção e preparação. Os detalhes com o repórter Márcio Maturana.
9: O climatologista Carlos Nobre alertou que para este ano se espera uma intensidade maior.
10: Agora, maio, junho, julho, já temos 92% de probabilidade de começar um El Niño e outubro, novembro e dezembro desse ano, a probabilidade é 98% desse El Niño ser forte ou muito forte. Então, nós temos que nos preparar muito.
9: O senador Hamilton Mourão, do Republicanos do Rio Grande do Sul, disse que é preciso aprimorar o Plano Nacional de Proteção e Defesa Civil de 2012, tornando obrigatórias simulações anuais nos municípios.
11: Se não treinar, nós não vamos conseguir executar na hora que a catástrofe acontecer.
9: O senador Hermes Klan, do PL de Santa Catarina, acredita que o trabalho do Senado para fortalecer o planejamento dos municípios em áreas de risco é fundamental, mas não é suficiente.
12: Muitos municípios brasileiros, especialmente os menores, não têm estrutura técnica, equipe permanente ou capacidade de acessar recursos federais com rapidez. O município sofre a tragédia, mas o sistema público só chega depois da água baixar. Enquanto isso, seguimos repetindo o ciclo: desastre, reconstrução, novo desastre.
9: A sessão de debates foi pedida por todos os líderes partidários, com primeira assinatura de Esperidião Amin, do PP de Santa Catarina.
1: E a proposta que acaba com a escala 6-1 foi aprovada na Câmara dos Deputados na noite de ontem. O próximo passo agora é a análise dessa PEC pelo Senado.
2: Senadores, no entanto, divergem sobre a PEC, que garante aos trabalhadores 2 dias de descanso semanal remunerado. A proposta divide opiniões entre parlamentares e setores da economia. O repórter Douglas Castilho tem mais informações.
13: Uma das vozes contrárias à redução da escala 6-1 para de 5-2 foi o senador Oriovisto Guimarães, do PSDB do Paraná. Segundo ele, trata-se de uma medida demagógica.
14: O Brasil já tem o maior Bolsa Família de toda a história. Já tem auxílio gás. Já tem benefício de prestação continuada. Não tem cabimento. Não houve aumento de produtividade. Não houve investimento em máquinas.
13: Mas o senador Irajá, do PSD do Tocantins, destacou que a nova jornada é uma tendência internacional fruto justamente da modernização tecnológica.
15: Se a tecnologia já flexibilizou a jornada de 40 horas para os setores corporativos de tecnologia, é um contrassenso condenar o trabalho do comércio a um modelo rígido de aprisionamento de 6 dias por semana.
13: O senador Hamilton Mourão, do Republicanos do Rio Grande do Sul, considera a medida uma intervenção indevida do Estado.
16: Então, se eu vou trabalhar 1 dia, 2 dias, 3 dias, 4 dias, 5 dias, 6 dias, 7 dias, é uma decisão minha numa negociação com aquele que está me contratando.
13: O senador Rogério Marinho, do PL do Rio Grande do Norte, concorda com a livre escolha e apresentou uma nova PEC que será analisada pelo Senado em conjunto com o fim da escala 6-1. A proposta prevê a negociação entre trabalhador e patrão quanto à quantidade de horas trabalhadas e o pagamento proporcional às horas efetivamente cumpridas.
2: Com edição de Paulo Agroba e trabalhos técnicos de João Lira, o Jornal do Senado fica por aqui. Acompanhe agora as notícias da Câmara dos Deputados. Boa noite.
1: Boa noite e até amanhã.
17: Jornal Câmara dos Deputados. Parlamentares reduzem a jornada de trabalho semanal para 40 horas.
18: Proposta votada estende imunidade tributária de entidades religiosas.
17: Plenário amplia incentivos para a indústria brasileira de fertilizantes.
18: Cobertura de mais doenças com teste do pezinho avança na Câmara.
17: Boa noite. A Câmara examina projeto que organiza a ampliação do número de doenças que poderão ser detectadas pelo teste do pezinho. Vamos ouvir a reportagem de Maria Neves.
19: A Comissão de Saúde da Câmara dos Deputados aprovou o projeto que estabelece os prazos para a ampliação dos problemas de saúde incluídos no teste do pezinho. Uma lei de 2021 lista 13 doenças a serem detectadas no exame. A legislação determina ainda que o Programa Nacional de Triagem deve ampliar a testagem em 5 etapas, mas não estabelece a data para início de cada fase. Hoje, o Sistema Único de Saúde testa os recém-nascidos apenas para 7 condições previstas na primeira fase, que inclui hipotiroidismo, toxoplasmose e hiperplasia adrenal. Pelo texto aprovado, a segunda etapa de ampliação do teste do pezinho, que inclui a detecção de doenças raras genéticas e metabólicas, deverá estar em vigor até 2027. As demais etapas deverão ser implantadas a cada 2 anos depois de concluída a segunda fase. A relatora, a deputada Rosângela Moro, de São Paulo, ressalta que a triagem neonatal é uma das formas mais eficazes de prevenção em saúde infantil. Ela lembra que a detecção precoce de enfermidades permite intervenções terapêuticas antes da manifestação de sintomas.
20: A triagem, ela faz o diagnóstico de doenças antes mesmo delas se manifestarem. É extremamente importante que as mães exijam, levem os seus neonatos para fazer a triagem neonatal. Quanto antes diagnosticado, você trata, até impede o desenvolvimento da doença. Um dos exames, por exemplo, ele impede o retardo mental das crianças, se for diagnosticado e tratado como dentro do devido prazo.
19: Ao apresentar o projeto, o deputado Eduardo da Fonte, do PP de Pernambuco, afirmou que as doenças raras atingem cerca de 13 milhões de pessoas no Brasil. Segundo o parlamentar, 75% dos acometidos por essas enfermidades são crianças e 30% delas morrem antes dos 5 anos de idade. Na opinião do deputado, ainda que as doenças raras não tenham cura, a detecção precoce é importante porque permite o tratamento adequado que reduz as complicações e o risco de morte. A proposta que estabelece datas para ampliação do teste do pezinho ainda será analisada pelas comissões de Finanças e Tributação e de Constituição e Justiça. Da Rádio Câmara de Brasília, Maria Neves.
17: Saúde.
18: Hugo Leal, do PSD do Rio de Janeiro, critica o entendimento da Justiça Federal, que, segundo ele, pode dificultar a avaliação de pessoas com autismo leve e restringir o reconhecimento de direitos. Para ele, a medida contraria avanços aprovados na proteção às pessoas com deficiência.
17: O deputado também manifesta preocupação com possíveis impactos no acesso a benefícios sociais por famílias atípicas. Hugo Leal informa ainda que solicitou audiência pública para discutir os efeitos da medida e cobrar esclarecimentos sobre o tema.
21: Direitos Humanos.
18: Em defesa do Bolsa Família, Benedita da Silva, do PT do Rio de Janeiro, afirma que o programa é um instrumento de dignidade e combate à fome. Segundo a deputada, a maioria dos beneficiários conseguiu deixar o auxílio ao longo dos anos por meio da inserção no mercado de trabalho.
17: Benedita da Silva também aponta contradição em setores da elite que criticam investimentos sociais à população mais pobre, mas silenciam diante de subsídios e isenções concedidos a grandes empresas. Ela ressalta que as políticas de transferência de renda foram fundamentais para retirar o Brasil do mapa da fome.
21: Economia.
18: Câmara estende imunidade tributária das igrejas para a compra de bens e serviços destinados ao funcionamento das entidades. O repórter Marcelo Larcher tem as informações.
0: O plenário da Câmara aprovou proposta de emenda à Constituição que amplia a imunidade tributária das igrejas de qualquer culto para alcançar também a compra de bens e serviços necessários ao funcionamento das entidades religiosas. Imunidade tributária é quando o governo fica proibido de cobrar um imposto. A imunidade sobre patrimônio e renda já está assegurada às igrejas por diversas leis. A proposta aprovada deixa claro na Constituição que a imunidade tributária vai valer também para a aquisição de bens ou serviços necessários para a implantação, manutenção e funcionamento das entidades religiosas e templos de qualquer culto. A imunidade é estendida ainda para as creches, comunidades terapêuticas, mosteiros, seminários, conventos, serviços de acolhimento institucional, atividades sociais e assistenciais e demais atividades sem fins lucrativos. As condições e critérios de habilitação terão de ser definidas por lei complementar que ainda vai ser aprovada. Relator da proposta, o deputado doutor Fernando Máximo, do PL de Rondônia, diz que a proposta dá mais segurança jurídica para a imunidade já prevista na Constituição. Deputados da base do governo disseram que a proposta amplia um privilégio e permite que entidades ligadas à igreja sejam também beneficiadas por uma renúncia fiscal que será paga pelos demais contribuintes. Foi o que disse o deputado Pedro Czai, de Santa Catarina, líder do PT.
4: Três leis e a Constituição deixa claro o apoio, a isenção tributária, a imunidade. Agora, o que se quer é extrapolar por várias modalidades de imunidade tributária, como alguém dá uma palestra, ganha 200 mil, alguém compra um avião de 20 milhões, porque vai ser para atividade religiosa.
0: O autor da proposta, deputado Marcelo Crivella, do Republicanos do Rio de Janeiro, diz que a imunidade prevista na Constituição para as igrejas não existe na prática.
22: É só isso que nós queremos. Que a imunidade prevista na Constituição aconteça na prática. Eu já paguei imposto sobre tudo. O dinheiro que eu dou para a igreja não é para pagar imposto de novo. E outra coisa, se comprar um avião, um helicóptero, o senhor acha que a Receita Federal vai devolver isso?
0: A proposta de emenda à Constituição que amplia a imunidade tributária das igrejas de qualquer culto seguiu para análise do Senado. Da Rádio Câmara de Brasília, com informações de Daniele Lessa e Antônio Vital, Marcelo Larcher.
21: Justiça.
17: Para Rogério Correia, do PT de Minas Gerais, o suposto uso de fundos de previdência estaduais, como o Rio Previdência, em instituições privadas, levanta suspeitas de favorecimento político. Ele alega que as denúncias sobre o Banco Master revelam uma relação que envolve integrantes da oposição.
18: Rogério Correia cobra responsabilidade.

0: Neto e da liderança da legenda no Rio Grande do Sul sobre as graves acusações de desvios e benefícios financeiros ilícitos.
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2: Votação.
1: A Câmara aprovou um projeto que cria incentivos para a indústria nacional de fertilizantes. A repórter Daniela Lessa explica que a intenção é tornar o Brasil menos dependente do mercado externo.
3: O plenário da Câmara aprovou projeto que prevê diversos benefícios tributários, ou seja, descontos no pagamento de impostos para estimular a produção de fertilizantes no Brasil. O projeto cria o Programa de Desenvolvimento da Indústria de Fertilizantes, o Profert, que concede até 10 bilhões de reais em subsídios em 5 anos para fábricas de fertilizantes. Hoje o Brasil importa mais da metade dos fertilizantes e fosfatos utilizados na agricultura, principalmente de países como a Rússia, a China e os Estados Unidos. A proposta, já aprovada pelo Senado, está baseada em renúncia de receitas, ou seja, o governo deixa de cobrar impostos para estimular o setor. O texto final, apresentado pelo relator, deputado Júnior Ferrari, do PSD do Pará, limita essas desonerações em 2 bilhões de reais por ano e fixa prazo máximo de 5 anos para os benefícios. O projeto beneficia empresas com projetos aprovados pelo Ministério da Agricultura. Além disso, obriga a mistura obrigatória de fertilizantes nacionais no produto consumido e comercializado no país, começando com 2% ano que vem e chegando a 30% em 10 anos. O argumento é que o Brasil precisa ficar menos dependente do mercado externo. As medidas foram criticadas pelo deputado Gilson Marques, do Novo, de Santa Catarina.
4: Ele trocou a antiga forma de lidar com o problema, que era a desoneração tributária de IPI, COFINS, e ele abandonou essa forma de incentivo para ter uma outra forma de incentivo, que na verdade é uma reserva de mercado, ou seja, beneficiar poucos indicados. E, além disso, ele se apoia em pilares que nós não concordamos. Por exemplo, a mistura obrigatória de fertilizantes nacionais. Isso não faz sentido nenhum.
3: A proposta também permite que o governo federal crie linhas de financiamento a projetos de produção, pesquisa e infraestrutura, o que ficará a cargo do BNDES. De acordo com o relator, Júnior Ferrari, a dependência de fertilizantes de outros países deixa o país vulnerável.
5: Esse projeto, ele é de suma importância, porque o Brasil, ele é um dos maiores produtores de alimentos do mundo. E hoje importamos cerca de 85 a 90% dos fertilizantes. Então corremos o risco de falta de alimento no Brasil e no mundo. Daí a importância desse projeto, porque é uma questão econômica, mas muito mais, e principalmente é uma questão de segurança alimentar.
3: Como foi alterado pela Câmara, o projeto que cria o Programa de Desenvolvimento da Indústria de Fertilizantes, com benefícios tributários para aumentar a produção nacional, voltou para análise do Senado. Da Rádio Câmara de Brasília, com informações de Antônio Vital, Daniele Lessa.
2: Agricultura.
0: Emidinho Madeira, do PL de Minas Gerais, denunciou o desvio de 850 milhões do Fundo de Defesa da Economia Cafeeira, principal aporte do governo federal ao setor. O parlamentar afirma que os recursos devem ser utilizados exclusivamente no fortalecimento da produção.
1: Emidinho Madeira cobrou ainda a redução imediata das taxas de juros do Funcafé para aliviar os custos dos produtores que enfrentam instabilidade de preços e sequelas de anos de seca, especialmente no estado mineiro.
2: Turismo.
0: Bacelar do PV celebra o desempenho da Bahia na atração de turistas internacionais e atribui o avanço do setor, entre outras coisas, à ampliação da conectividade aérea. O deputado também faz críticas à condução da política de turismo durante a gestão anterior.
1: Bacelar lembra ainda que o aumento da chegada de visitantes estrangeiros e a relevância econômica da atividade têm impulsionado a expansão do setor. Segundo ele, tudo isso reflete políticas públicas de incentivo ao turismo nacional.

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1: Trabalho.
2: Câmara aprova a redução da jornada semanal para 40 horas e 2 dias de descanso remunerado. O repórter Antônio Vital acompanhou a votação.
3: A Câmara dos Deputados aprovou por 472 votos a favor e apenas 22 contrários a proposta de emenda à Constituição que reduz a jornada normal de trabalho para até 40 horas semanais e garante 2 dias de repouso semanal remunerado aos trabalhadores. Horas antes, o texto apresentado pelo relator, deputado Léo Prates, do Republicanos da Bahia, foi aprovado em uma comissão especial por 34 votos. A 4. No plenário, o texto aprovado foi uma emenda apresentada pelo líder do PT, Paulo Pimenta, do PT do Rio Grande do Sul, praticamente idêntica ao aprovado na comissão e resultado de um acordo entre a maioria dos partidos. A aprovação desse texto alternativo impediu que fosse votada, a pedido do PL, outra proposta de emenda à Constituição apresentada pela deputada Érica Hilton, do PSOL de São Paulo, que reduzia a jornada de trabalho para 4 dias por semana e foi analisada junto com o texto aprovado. Além da jornada de 40 horas semanais, o texto aprovado, conhecido como PEC do fim da escala 6x1, prevê que um dos 2 dias de descanso deverá ser preferencialmente aos domingos. A redução da jornada e a ampliação do descanso devem acontecer sem qualquer tipo de redução nos salários. Essa garantia também vale para os pisos salariais. A adoção da medida será gradual. 60 dias depois da publicação da emenda, a jornada normal não poderá passar de 42 horas semanais. Depois de 1 ano, deverá cair para 40 horas. A proposta foi criticada por deputados da oposição, inclusive do PL, que tentou aprovar proposta que não tinha sido objeto de acordo no plenário. Para o deputado Bibo Nunes, do PL do Rio Grande do Sul, a medida proíbe as pessoas de trabalharem.
4: Estão querendo proibir de trabalhar nesse país. Não tem lugar no mundo que proíba de trabalhar. A esquerda só sabe viver de bocas e tetas. É com trabalho que se vive. Trabalho honra, dignifica.
3: O deputado Carlos Aratini, do PT de São Paulo, criticou a tentativa de aprovação de texto que não tinha sido objeto de acordo.
5: Um destaque fake. Por que fake? Porque a maioria do PL atuou o tempo todo contra a PEC que acaba com a escala 6x1 e coloca a jornada de 40 horas. Chegaram a apresentar aqui uma emenda onde teria um prazo de implantação dessa modificação de 10 anos. Mas agora eles dão uma de radical.
3: A proposta foi criticada por outros deputados da oposição. O deputado Kim Kataguiri, do Missão de São Paulo, considerou a aprovação da proposta uma medida eleitoreira que não trará benefícios reais ao trabalhador.
6: Aliás, o melhor cenário para mim era nem ter transição, era começar agora. Quanto antes começar, antes as pessoas vão saber que é uma farsa, que a vida delas não mudou, não melhorou, que elas não vão estar trabalhando menos.
3: O texto permite que convenções ou acordos coletivos estabeleçam regime de compensação, inclusive para categorias com jornadas diferenciadas. Outro trecho prevê que lei complementar estabeleça medidas de transição para microempreendedores individuais, microempresas e empresas de pequeno porte. A proposta também permite que empresas que prestam serviço de mão de obra terceirizada para o serviço público, por meio de licitação, reduzam a carga horária dos funcionários após a alteração do contrato. Ao defender a importância de mais tempo livre para os trabalhadores, o autor de uma das propostas que deu origem à mudança, o deputado Reginaldo Lopes, do PT de Minas Gerais, destacou as consequências de jornadas extensas para a saúde mental do trabalhador.
7: Nenhum setor econômico perde, muito pelo contrário. O que prejudica uma economia, uma empresa, é o seu trabalhador, seu colaborador adoecido. E hoje nós temos uma pandemia de doença mental no país.
3: O presidente da Câmara, Hugo Mota, classificou a aprovação como histórica. Depois de aprovada em 2 turnos de votação, a PEC do fim da escala 6x1 seguiu para análise do Senado. Da Rádio Câmara de Brasília, com informações de Daniele Lessa, Antônio Vital.
1: Padre João, do PT de Minas Gerais, afirma que o fim da escala 6x1 restringe acordos trabalhistas que desrespeitem um novo limite de horas. Ele também relaciona a alteração constitucional ao combate à exploração do trabalho e à sobrecarga enfrentada principalmente por mulheres.
2: Heloísa Helena, da Rede do Rio de Janeiro, afirma que o debate sobre o fim da escala 6x1 representa uma reivindicação histórica dos trabalhadores. Para ela, a mudança pode...
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4: 22 horas.
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1: 22 horas e 24 minutos.

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1: 22 horas, 47 minutos. 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
1: 23 horas e 26 minutos.
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9: 23 horas, 46 minutos.
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1: 00:20.
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0: meia-noite e 54 minutos.
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0: hora e 31 minutos.
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2: 2 horas.
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1: 2:27.

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1: Duas horas e 32 minutos.
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2 horas 53 minutos.

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1: 4 horas.
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0: 4:10.
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1: 4:31.
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0: 4:38.
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6: 5 horas.
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3: 5 horas e 17 minutos.
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1: Cinco horas e 24 minutos.
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4: 5:35.
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0: 5:41.
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2: 5:47.
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3: Bom dia, 6 horas 1 minuto agora.

0: 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Zezé de Camargo e Luciano.
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1: Atitude é tudo. João era o tipo de homem que qualquer pessoa gostaria de conhecer. Estava sempre de bom humor e tinha sempre qualquer coisa de positivo para dizer. Se alguém lhe perguntasse como estava, a resposta seria logo: cada dia melhor. Era um gerente especial. Trabalhava num restaurante. Os empregados seguiam-no em todos os restaurantes só por causa da sua atitude. Era um motivador nato. Se um colaborador tinha um mau dia, João dizia-lhe sempre para ver o lado positivo da situação. Eu fiquei tão curioso com seu estilo de vida que um dia lhe perguntei: João, como pode ser uma pessoa tão positiva o tempo todo? Como é que você consegue isso? E João disse: cada manhã, ao acordar, digo para mim mesmo: João, hoje você tem duas escolhas. Pode ficar de bom humor ou de mau humor. E eu escolho ficar de bom humor. Cada vez que algo de mal acontece, posso escolher fazer-me de vítima ou aprender alguma coisa com o ocorrido. Escolho aprender algo. Sempre que alguém reclama, posso escolher aceitar a reclamação ou mostrar o lado positivo da vida. Confesso que nunca mais me esqueci do que o João me disse e lembrava-me sempre dele quando fazia uma escolha. Anos mais tarde, soube que o João cometera um erro, deixando pela manhã a porta de serviço aberta e foi surpreendido por assaltantes. Dominado, enquanto tentava abrir o cofre, a mão, tremendo com o nervosismo, desfez a combinação do segredo. Os ladrões entraram em pânico, dispararam e o atingiram. Por sorte, foi encontrado a tempo de ser socorrido e levado para um hospital. Depois de 18 horas de cirurgia e semanas de tratamento intensivo, teve alta, ainda com fragmentos de balas alojadas no corpo. Eu o encontrei mais ou menos por acaso, passado um tempo, e quando lhe perguntei como estava, logo me respondeu com seu habitual ar bem disposto: ah, ótimo! Se melhorar, estraga. Contou-me o que tinha acontecido e perguntou se eu queria ver as suas cicatrizes. Eu me recusei a ver os seus ferimentos, mas perguntei-lhe o que lhe tinha passado pela cabeça na ocasião do assalto. A primeira coisa que pensei foi que devia ter trancado a porta dos fundos, respondeu. Então, deitado no chão, ensanguentado, lembrei-me que tinha duas escolhas. Poderia viver ou morrer. Eu escolhi viver. Mas você não teve medo? Eu perguntei. Olha, os paramédicos foram ótimos. Diziam-me que tudo ia dar certo e que eu ia ficar bom. Mas quando cheguei à sala de emergência e vi a expressão dos médicos e enfermeiras, fiquei apavorado. Nas expressões deles eu lia claramente: hã, esse aí já era. Decidi que tinha de fazer algo. E o que você fez? Eu perguntei. Bem, havia uma enfermeira que fazia muitas perguntas. Se eu era alérgico a alguma coisa? Eu respondi sim. Todos pararam para ouvir a minha resposta. Tomei fôlego e gritei: sou alérgico a balas. Entre a risada geral, eu lhes disse: eu escolho viver. Operem-me como um ser vivo, não como um morto. O João sobreviveu graças à persistência dos médicos, mas também graças à sua atitude. Aprendi que todos os dias temos a opção de viver plenamente e tomar decisões, pois serão essas atitudes que trarão benefícios agora e para a eternidade. Atitude é tudo. É ela que determina como enfrentamos os desafios e adversidades. Podemos escolher ser vítimas das circunstâncias ou aprender com elas e crescer. Podemos deixar que o medo nos domine ou podemos enfrentá-lo com coragem e esperança. Todos os dias, ao acordar, lembre-se da história do João. Lembre-se de que você tem o poder de escolher sua atitude. Escolha viver plenamente. Escolha ver o lado positivo. Escolha fazer a diferença. Afinal de contas, a atitude é tudo. Pense nisso, mas pense agora. Chegamos assim ao final de mais um Pense Nisso. 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
6: As lavouras de algodão estão se desenvolvendo bem no estado. Para esta safra, houve um aumento de aproximadamente 4% da área de plantio. São cerca de 1,5 milhão de hectares plantados.
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9: Bom dia, são 6 horas 21 minutos.

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0: Sexta-feira, 29 de maio. Obra de ponte da MT-479 avança e deve substituir balsa usada por motoristas em Itaúba. Petrobras anuncia novo aumento da gasolina a partir de hoje, sexta-feira. INSS vai realizar um mutirão de atendimentos em Mato Grosso neste sábado. A ação é para antecipar perícias médicas e avaliar avaliações sociais. Prazo para enviar a declaração de imposto de renda da pessoa física termina hoje. E Estados Unidos classificam PCC e Comando Vermelho como organizações terroristas. 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
0: Excelente manhã para você, ouvinte. Que bom ter você por aqui. Vamos juntos até as 8 horas da manhã com muita informação no seu rádio. Você começa o seu dia muito bem informado com a nossa equipe de jornalismo aqui na Centro América. Agora 6h34, hoje é sexta-feira, 29 de maio. Um dia de reconhecimento às forças de paz, celebração da ciência geográfica e marcos importantes na estruturação das estatísticas do país. Hoje, 29 de maio, é o Dia Internacional dos Soldados da Paz da ONU. A data é uma homenagem à coragem e ao sacrifício dos homens e mulheres que servem em missões de paz ao redor do mundo, em regiões de conflito. Hoje também comemoramos o Dia do Geógrafo. A data celebra o profissional responsável por analisar a dinâmica do espaço geográfico e a relação entre sociedade e meio ambiente. Na história, da Estatística Nacional, em 1936, para você ouvinte saber, foi criado oficialmente o atual Instituto Brasileiro de Geografia e Estatística, o IBGE. O órgão se tornou a principal referência na produção de dados e mapas para as tomadas de decisões e o desenvolvimento do Brasil. Na saúde pública, hoje também é o Dia Mundial da Saúde Digestiva. A data foi criada para alertar a população sobre a importância de hábitos alimentares saudáveis e a prevenção de doenças que afetam o sistema digestivo. Ótima sexta-feira para você. Vamos juntos. O Jornal Primeira Página começa a partir de agora. E você sabe, para começar bem o nosso dia, a gente sempre fala com o Felipe Coelho para saber como é que tá o trânsito. Bom dia, Felipe.
2: Olá, Yasmin. Uma ótima sexta-feira para você, para os nossos ouvintes também. Por enquanto, Yasmin, uma sexta-feira bastante tranquila no trânsito aqui na capital. Só vou destacar alguns pontos onde nesse momento está começando a ter movimentação. Vou começar destacando a Avenida das Torres, lá na altura da rotatória com a Avenida das Palmeiras. Também nesse momento temos uma pequena movimentação na Avenida dos Trabalhadores, dessa vez na altura da rotatória com a Avenida das Torres. Também na Fernando Corrêa da Costa, na altura do cruzamento com a Avenida Beira Rio, e na região central da cidade, especificamente na região da Prainha, muito também por conta das obras do BRT. Mas por enquanto um cenário bastante tranquilo, os motoristas estão conseguindo trafegar tranquilamente pela capital, mas daqui a pouco certamente esse cenário vai mudar e eu vou voltar aqui para trazer atualizações. Yasmin, volto com você.
0: Muito obrigada, Felipe. Excelente manhã para você, para todos aí que estão no trânsito neste momento, nos acompanhando. E por falar em trânsito, notícia importante para quem é lá da região norte do estado. Essa é para quem roda todos os dias pelas estradas aí de Mato Grosso. Uma nova ponte está sendo construída sobre o Rio Telespires, lá na MT-479, em Itaúba, e deve mudar a rotina de motoristas e moradores da região. Com mais de 560 metros de extensão, a estrutura, ela vai substituir a balsa que hoje faz a travessia lá no local. A expectativa é reduzir o tempo de espera e facilitar o deslocamento entre cidades como Itaúba e Tabaporã. A ponte, ela também deve ajudar no transporte de produção agrícola no acesso à BR-63, que é a principal rodovia aqui de Mato Grosso, lá na região norte principalmente, para escoamento de safra. Segundo a Sinfra, mais da metade da obra já foi executada. O investimento nessa ponte é de R$43 milhões. E o outro assunto que interessa muito ao motorista, e não é uma notícia boa, infelizmente, você que abasteceu ontem, deve ter visto aí quanto está o preço da gasolina. Pois é, vai ter mudanças, viu? A Petrobras anunciou que vai reajustar a partir de hoje o preço da gasolina nas refinarias. O aumento será de 1,5%, com o litro passando de R$ 2,57 para R$ 2,61 a partir de hoje. Sem o subsídio aprovado pelo governo federal, o reajuste seria bem maior, né? Então, por isso que o aumento vai ser só de 1,5%. A Petrobras recebeu autorização para aplicar esse desconto de 44 centavos por litro. Isso ajudou a segurar alta para o consumidor. O governo tomou a medida após a disparada do preço do petróleo no mercado internacional, causada pelo conflito no Oriente Médio. E aí, mesmo com esse subsídio do governo de 44 centavos, ainda assim, ainda teve esse aumento de 1,5%, que é a diferença. Não foi suficiente para cobrir a diferença do valor. O governo, como eu disse, tomou essa decisão por conta desse conflito. O custo para os cofres públicos com esse subsídio que o governo vai entregar deve ser de R$ 1,2 bilhão por mês. E mesmo com o aumento, as importadoras afirmaram que o preço da gasolina aqui no Brasil, ainda está acima do valor praticado no exterior. A expectativa é que o impacto nas bombas seja definido nos próximos dias, de acordo com as distribuidoras e postos de combustíveis. Agora eu vou lá para a região sudeste, 6h40, vou falar com Alex Bettinardi. Se você completa 18 anos agora em 2026, precisa ficar atento, viu? Porque o prazo para o alistamento militar vai terminar no dia 30 de junho. E quem traz os detalhes para a gente é o Alex Bettinardi. Você também fez o seu alistamento, Alex Bettinardi, quando você era assim mais jovem? Conta aí para a gente.
3: Yasmin, bom dia pra você. Parece que você lembra meus pensamentos, viu? Tava aqui lembrando quando que eu tirei a reservista. Nossa, já faz um tempinho, né? Mas tá valendo. Yasmin, mais uma vez, bom dia aos nossos ouvintes que acompanham a primeira página. Quem não realizar o alistamento dentro do prazo terá que pagar uma multa para regularizar a situação militar. E as consequências vão além, principalmente na hora de tirar o passaporte, participar de concurso ou assumir algum cargo público. O alistamento é obrigatório para os homens que completam 18 anos ao longo de 2026 e pode ser feito pela internet ou diretamente na Junta de Serviço Militar. Para as mulheres, o alistamento é voluntário, mas também segue o mesmo prazo. Para fazer o cadastro, é preciso apresentar os documentos como RG, certidão de nascimento, comprovante de residência. Depois do alistamento, os jovens ainda passam por outras etapas, como exames, testes de seleção. O serviço militar está previsto para começar em 2027. O alistamento pode ser feito pela internet. Eu vou deixar aqui o site para alistar, o site alistamento.eb.mil.br ou presencialmente, então, na Junta de Serviço Militar mais próximo. Aqui em Rondonópolis, isso pode ser feito também no Ganha Tempo. Yasmin, volto com você aí na capital. Boa sexta-feira pra gente.
0: Boa sexta-feira pra gente, Alex. Vocês viram que o Alex não quis dizer em que ano que ele tirou a reservista dele, né? Porque tem que ser com 18 anos. Então, ele ficou escondendo a idade aí. Obrigada, Alex. Ótima semana pra todos aí na região de Rondonópolis. Agora vamos para Sorriso, do sudeste do estado para o nortão, falar com a Tâmara Figueiredo, porque por lá a Secretaria de Saúde tenta aumentar a cobertura vacinal contra a gripe entre os grupos prioritários. O município precisa imunizar mais de 31 mil pessoas entre crianças, idosos e gestantes e também profissionais da saúde e professores. Tâmara Figueiredo, como é que vai funcionar essa ação aí da prefeitura, então, da secretaria para cobertura vacinal contra a gripe?
4: Olá, Yasmin, bom dia, ótima sexta-feira para você. Pois é, a preocupação da Secretaria Municipal de Saúde é justamente com a baixa cobertura vacinal, principalmente entre os professores. O Ministério da Saúde estabeleceu a meta de imunizar 931 profissionais da educação aqui no município, mas até agora apenas 297 receberam a dose. Segundo a coordenação da Central de Imunização, os profissionais sociais estão entre os grupos prioritários por conta aí do contato diário com grande número de pessoas nas salas de aula, e a orientação é para que procurem as unidades de saúde o quanto antes. Até o momento, o município aplicou 12.848 doses da vacina, e desse total, 3.927 foram idosos, 3.609 crianças de 6 meses a 6 anos de idade, 1.245 em trabalhadores da saúde, 1.135 em pacientes com comorbidades, 717 em gestantes e 325 em puérperas. A meta é chegar a 31.514 pessoas imunizadas entre todos os grupos prioritários. E para facilitar o acesso da população às salas de vacina, funcionam durante a semana, e desde março, 2 unidades de saúde também abrem aos sábados, das 13 até às 5 horas da tarde. E amanhã, o atendimento será na unidade de saúde Aires Sobrinho Brito, que fica no bairro Jardim Aurora, e o PSF Novos Campos, em anexo à Alpinha da Zona Leste, também das 13 às 17 horas, com a vacina contra a gripe e todas as vacinas do calendário nacional disponíveis. E para vacinar, a gente lembra que é preciso apresentar o CPF, cartão do SUS e a carteirinha de vacinação. Volto com você, Yasmin.
0: Obrigada, Tâmara. Excelente manhã para todos aí na região norte do estado. Vamos para o intervalo. Na sequência, a gente volta aqui falando sobre o mutirão que o INSS vai realizar neste fim de semana. Tem também aqui informações sobre a classificação dos Estados Unidos com relação aos comandos, né? Aqui as facções criminosas que nós temos no Brasil foram classificadas como organizações terroristas. A gente detalha mais essas informações para você depois do intervalo.

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1: 6h49, de volta com primeira página. O INSS concluiu a análise de 126 pedidos, aliás, 126 mil pedidos de salário maternidade que estavam parados há mais de 30 dias. O mutirão foi realizado em todo o país entre os dias 8 e 22 de maio. A ação aconteceu antes da nova lei que passou a valer nesta semana e que obriga o INSS a liberar o benefício em até 30 dias. Se o prazo não for cumprido, o pagamento será feito automaticamente, mesmo sem a análise final do processo. Depois, o INSS vai confirmar se a mulher tem direito ao benefício ou se o pagamento deve ser suspenso. A lei também garante que os valores recebidos não precisam ser devolvidos, exceto em caso de fraude comprovada. O salário maternidade é pago por 120 dias para mulheres que se afastam do trabalho por nascimento de filho, adoção ou guarda judicial. O pedido pode ser feito pelo aplicativo Meu INSS. E por falar em INSS, eles realizam neste sábado um mutirão de atendimento aqui em Mato Grosso para quem está esperando por perícia médica ou avaliação social. Essa ação, ela quer reduzir a fila e ampliar o acesso ao benefício previdenciário e assistencial. Quem vai contar para a gente os detalhes é a Fernanda Piva, direto de Cáceres. Bom dia, Fernanda.
2: Bom dia, Yasmin. Bom dia a todos. O mutirão do INSS acontece neste sábado, dia 30, em 3 cidades do Mato Grosso. Ao todo, serão oferecidas 183 vagas para atendimento. Em Barra do Garças, estão disponíveis 24 vagas para perícias médicas. Em Confresa, o INSS vai realizar 40 perícias médicas e 28 avaliações sociais. Em Cáceres, serão 91 vagas para perícias médicas. A ação é voltada para segurados que aguardam etapas necessárias para a liberação de benefícios previdenciários e assistenciais. O objetivo, segundo o INSS, é reduzir o tempo de espera e agilizar o atendimento à população. Os agendamentos podem ser feitos pelo aplicativo Meu INSS, também pode ser feito pelo site oficial do serviço ou ainda pela central telefônica 135. A orientação é que o segurado faça o agendamento quanto antes para garantir uma das vagas disponíveis. Eu volto com vocês no estúdio.
1: Obrigada, Fernanda. Ó, a TV Centro-América exibe esta semana, a gente tem comentado sobre isso aqui diariamente, a série documental Destinos Roubados, a epidemia do feminicídio. Hoje é o último episódio. Para você que não acompanhou essa série, que é tão importante, traz discussões tão relevantes, né? E também a realidade de que muitas mulheres que já foram vítimas de agressão sofrem, você pode acompanhar lá no Globoplay. A série, ela reforça que o feminicídio não pode ser tratado como estatística. São histórias interrompidas, famílias destruídas e filhos que ficaram órfãos por causa da violência de gênero. E aí a proposta é ampliar esse debate sobre um crime que espalha medo, dor e que precisa ser enfrentado todos os dias pela sociedade. Não é o dever só das mulheres, né? Mas de todos, dos homens, de todos. E dentro desse compromisso de informar e conscientizar, nós aqui do Primeira Página também trazemos essa semana uma série de pílulas sobre direitos e proteção às vítimas de violência. Nessa edição nós vamos falar agora, hoje, sobre a lei do descumprimento da medida protetiva e também a lei do stalking. Você sabe o que que essas duas leis, elas garantem para você, mulher? Ó, a lei 13.641 determina que o cumprimento de medida protetiva, aliás, que o descumprimento da medida protetiva é crime. Ou seja, se o agressor se aproximar ou tentar contato, quando proibido, ele pode ser preso imediatamente. A advogada Naira Siqueira, ela destaca também pra gente qual que é o papel da Patrulha Maria da Penha que realiza o monitoramento dessas medidas. Vamos ouvir.
3: Então, significa dizer o seguinte, que a partir de agora, quando o agressor descumpre alguma medida que é imposta a ele, alguma medida protetiva, ele vai responder criminalmente. Então, por exemplo, quando o agressor ele é afastado do lar, ele é proibido de manter contato com a vítima, de aproximar da vítima e descumpre alguma dessas medidas, ele vai responder por um novo crime. Essa lei, ela traz mais proteção e mais segurança para as vítimas, mas nenhuma lei sozinha vai conseguir, em tese, resolver esse problema da violência. Porém, fortalece a atuação da polícia, do judiciário e da rede de proteção. Sobre a Patrulha Maria da Penha, como que vai funcionar esse serviço? A mulher, depois que ela solicitar a medida protetiva, e o próprio juiz ou juíza pode determinar o acompanhamento da Patrulha Maria da Penha. A equipe, ela vai entrar em contato com a vítima, ela passa a realizar visitas periódicas, uma ou duas vezes por semana, para monitorar se essa medida ela está sendo cumprida. O que acontece muitas das vezes? As mulheres ainda sentem vergonha.

0: atenção, ela combate aquele comportamento repetitivo e insistente que ameaça a privacidade e a liberdade da mulher, ou seja, pessoalmente isso ou virtualmente, tá? A advogada Naira Siqueira também orienta sobre o que fazer nestes casos.
1: Também conhecida como crime de perseguição. Ele vai se dar quando houver uma perseguição repetitiva e insistente contra uma pessoa. Isso pode acontecer presencialmente ou pela internet, como ligações excessivas, mensagens constantes, monitoramento das redes sociais, seguir a vítima na rua. E isso não é normal. Quando a mulher sente que está sendo perseguida, quando a mulher sente que sua liberdade, privacidade ou segurança estão sendo afetadas, ela deve procurar ajuda imediatamente. Fazendo o quê? Registrando boletim de ocorrência, guardando prints, mensagens, fotos, qualquer prova dessa perseguição. A lei, ela vai prever uma pena de reclusão de 6 meses a 2 anos, além de multa, que pode aumentar em algumas situações, especialmente quando a vítima é a mulher. Então é muito importante que a mulher, ela não minimize esse tipo de comportamento e procure ajuda o quanto antes, porque perseguir também é um tipo de violência.
0: Muito obrigada, advogada Nayara Siqueira, que ajudou a gente aqui trazendo essas orientações para você, ouvinte. A recomendação é registrar, como ela disse, o boletim de ocorrência e guardar todas as provas, prints, mensagens e fotos. Atenção, mulheres, registrem, guardem essas informações. A pena pode chegar a 2 anos de reclusão para quem comete esse crime, além da justiça também poder conceder medidas protetivas imediatas para afastar o perseguidor. O alerta é importante porque tem muita gente que ainda minimiza esses comportamentos, né? As informações, elas podem, você ter conhecimento dessas informações pode ser decisivo para garantir proteção e apoio à vítima antes que a violência aconteça. E ainda sobre esse assunto, como eu disse, hoje é o último episódio da nossa série que a TV Centro América está exibindo. Hoje vai ser realizado também o Fórum Destinos Roubados, voltado ao combate à violência contra a mulher e ao feminicídio. Esse evento é realizado hoje às 14h, terá transmissão ao vivo pelo portal Primeira Página. É um encontro para marcar o fim dessa série documental que a gente apresentou na TV Centro América. O encontro reúne representantes do Tribunal de Justiça, Forças de Seguranças, Ministério Público, Defensoria e órgãos de proteção para discutir formas de prevenção e acolhimento às vítimas. A programação será dividida em 4 painéis. Entre os temas estão os sinais de relacionamentos abusivos, o caminho das mulheres que buscam ajuda e a atuação da justiça no combate à violência doméstica. O último bloco terá relatos de sobreviventes e familiares de vítimas, com foco na humanização do debate. O evento termina com a leitura de uma carta de compromisso entre as instituições envolvidas. O fórum vai ser realizado, como eu disse, após a exibição dessa série especial Destinos Roubados, que a TV Centro América exibiu esta semana, mostrou essas histórias e desafios do enfrentamento à violência contra a mulher aqui em Mato Grosso. Antes da gente ir para o intervalo, para fechar aqui esse bloco, falar para você que ontem o governo dos Estados Unidos anunciou que as facções criminosas brasileiras, o PCC e também o Comando Vermelho, eles serão classificados como organizações terroristas. A medida faz parte da estratégia de segurança adotada pela gestão do presidente Donald Trump para a América Latina. Esse anúncio, segundo o anúncio, os dois grupos passam a integrar a lista de terroristas globais, especialmente designados, e a partir do dia 5 de junho, também serão consideradas organizações terroristas estrangeiras pelos Estados Unidos. O comunicado afirma que essas facções criminosas estão entre as organizações mais violentas do Brasil e responsabiliza essas facções por ataques contra policiais, autoridades públicas e civis. O secretário de Estado norte-americano, o Marco Rubio, ele declarou que a atuação dos grupos ultrapassa as fronteiras brasileiras e alcança outros países da América Latina e o próprio Estados Unidos. Por isso que teve, então, essa decisão. A medida integra a nova estratégia de defesa norte-americana, que trata o combate ao narcotráfico como tema de segurança nacional. O plano prevê ampliação da presença militar e marítima dos Estados Unidos aqui na América Latina, reforço no combate aos cartéis de drogas e ações para combater a imigração ilegal e a influência da China na região. Com essa informação, nós vamos

para o intervalo. Você de Sorriso e Rondonópolis, você fica agora com o seu jornal local. E na sequência a gente volta aqui para falar sobre a obra do Complexo Leblon. Tem muita gente falando que a obra está parada aqui na região central, aqui na, no viaduto que liga a Miguel Sutil com a Avenida do CPA. Será que está parada mesmo? Nós fomos atrás dessa resposta da Secretaria, da Sinfra. Já já a gente traz para você.

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2: 7 horas.
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10: Primeira página até as 8 horas da manhã com você. Você que entrou no carro agora, tá ouvindo a gente. Muito obrigada pela sua sintonia. Já colocou o seu cinto de segurança para sair pro trânsito? É importante, viu? Por falar em trânsito, Felipe Coelho tá de volta. Como é que tá o trânsito nesse momento aqui na capital, Felipe?
11: Yasmin, nesse momento já temos um cenário bastante diferente no trânsito aqui em Cuiabá nessa sexta-feira, com diversos pontos, onde realmente está com um trânsito bastante carregado. Vou atualizar a última informação. Falei mais cedo em relação à Avenida das Torres, lá na altura da rotatória com a Avenida das Palmeiras, que estava começando a ter uma movimentação, e nesse momento realmente o trânsito está bastante carregado, com tempo acima do que estamos acostumados para conseguir passar por aquela área. Situação também igual na Avenida dos Trabalhadores, que eu destaquei mais cedo, que tinha uma movimentação apenas na rotatória com a Avenida das Torres, e agora tem lentidão tanto na rotatória com a Érico Preza, com a própria Avenida das Torres e também com a Miguel Sutil. Agora indo para Fernando Corrêa da Costa, que temos um trânsito nesse momento bastante intenso, desde o cruzamento com a Avenida Beira Rio até o cruzamento com a Avenida Caiapó. A situação também é igual na Tancredo Neves, mas para as pessoas que estão indo em direção a Fernando Corrêa da Costa, principalmente no cruzamento entre essas duas vias. E Yasmin, já mudou bastante o cenário, movimentação bastante intensa, e é muito importante que os motoristas redobrem a atenção para que todo mundo chegue em segurança. Daqui a pouco eu volto com outras atualizações.
10: Combinado então, Felipe. A gente espera por você aqui, o nosso motorista, principalmente quem está rodando no trânsito neste momento, para saber aí como é que tá, quais são as principais vias, né, que estão congestionadas. Olha, ainda falando sobre trânsito, tem aqui uma informação importante, um recado para você se programar neste fim de semana, porque aqui em Cuiabá, neste sábado, vai ter uma corrida, a Corrida da Indústria 2026. A programação reúne provas de caminhada de 4 quilômetros e corrida de 10 quilômetros. E aí, por que que a gente está falando sobre isso? Porque para garantir a segurança dos atletas, algumas vias aqui da região do Centro Político Administrativo e também avenidas próximas ali daquela região terão alterações temporárias no trânsito entre 7:30 da noite de sábado e 10 horas da noite, tá? Esse recado, a corrida é amanhã, sábado. Entre 7:30 da noite e 10 horas da noite tem essas interdições. Elas serão feitas de forma parcial e gradual, apenas durante a passagem dos corredores, com liberação do fluxo logo em seguida. A operação vai contar com o apoio da Secretaria de Mobilidade Urbana, a CEMOB, que vai orientar motoristas ao longo do percurso. A primeira largada está marcada para as 8 da noite. É destinada aos atletas PCDs, masculino e feminino. A segunda saída é realizada às 8 da noite, das 8 às 10 da noite, em frente ao sistema Fiente, com a chegada no SESI Papa. Entre os pontos com bloqueios temporários estão os trechos nas avenidas Historiador Rubens de Mendonça, Doutor Hélio Ribeiro, Tomé de Arruda Fortes, Djalma Ferreira de Souza e também a rua a Ótomo Canavarros, tá bom? Orientação para você, motorista, que vai passar por aquele trecho, é ficar atento, né? E, se possível, procurar aí uma outra rota alternativa para evitar passar por essas regiões que terão esse trânsito parcialmente fechado, né? Bom, ainda sobre trânsito, tem muitas mensagens que a gente tem recebido e muitas pessoas têm comentado sobre a obra aqui no Complexo Leblon. Para você que não sabe, a obra no Complexo Leblon é aquele ali no viaduto da Miguel Sutil com a Avenida do CPA, que está sendo construída aquela passagem. Já tem um tempo que essa obra está sendo realizada e também, mais para frente, eles estão construindo uma trincheira que liga ali a Miguel Sutil à Rua Boa Vista. E aí tem muita gente falando que o túnel que é para ser cavado aqui próximo à Avenida Miguel Sutil com a Avenida do CPA, que as obras parecem estar paradas. A gente já falou inclusive aqui sobre o prazo de entrega que está previsto agora para agosto essa obra. E aí nós fomos atrás da Sinfra para saber dele se realmente a obra está parada ou não. Por que que as pessoas estão tendo essa sensação, né, que a obra está parada? Bom, nós fomos em busca dessa resposta e a Secretaria de Infraestrutura respondeu em nota que as obras não estão paradas, que o túnel ele já foi escavado e que neste momento o que está acontecendo é que os trabalhos estão concentrados nas contenções e nas escavações laterais para execução das estruturas de concreto. Por isso que a sensação de quem passa, e talvez seja essa, né, a sensação dos nossos ouvintes, é de que a obra não está andando, mas é porque agora são a parte final, digamos assim, da estrutura que está sendo realizada. Então, para os ouvintes que nos mandaram mensagens aqui perguntando, a gente foi atrás da resposta e essa foi a nota da Sinfra, tá bom? E aí, falando sobre essas obras, essa sensação de que está tudo parado, de que não anda, de que está atrasado, de fato, o calendário, o cronograma de entrega das obras do BRT, das obras do Complexo Leblon, realmente sofreram um atraso. E aí, o que acontece? A Secretaria de Infraestrutura de Mato Grosso, o secretário, o Marcelo de Oliveira, essa semana, na verdade, ele foi convocado para explicar os atrasos nas obras do BRT entre Cuiabá e Várzea Grande. Foi convocado pela Assembleia Legislativa. A reunião agora está marcada para o dia 11 de junho. A convocação aconteceu depois que o secretário recusou um convite feito pelo deputado Lúdio Cabral, alegando outros compromissos. A gente até falou sobre isso aqui no Primeira Página. O parlamentar quer esclarecimentos sobre o andamento das obras e os gastos do projeto, que já passam de 530 milhões de reais. Os deputados também devem cobrar informações sobre o aumento no valor das estações e os trechos que ainda não foram contratados. O governo estadual afirma que trabalha para entregar esses 14 quilômetros entre o aeroporto e também a Avenida do CPA até o fim de junho. O BRT substitui o antigo projeto do VLT e segue em obras aqui na capital, né, na Avenida do CPA e em outros trechos também. Como eu disse, a previsão é de entrega para o fim de junho. E a gente acompanha esses prazos. Uma outra informação também que envolve o governo do estado é que o governo decretou a desapropriação de 13 imóveis para as obras de pavimentação lá no acesso do Morro de Santo Antônio, em Santo Antônio de Levergé. Lembra dessa obra? Foi parada, aí depois entrou o Ministério Público no meio. Pois é, gente, o decreto foi publicado no Diário Oficial de quarta-feira. Segundo o governo, as desapropriações serão feitas em caráter de urgência e o processo já foi iniciado pela Secretaria de Infraestrutura. O objetivo é melhorar o acesso ao morro, que é um dos principais pontos turísticos da Baixada Cuiabana. As visitas ao local estão suspensas desde o ano passado e devem continuar bloqueadas até novembro. A obra é alvo de polêmicas e já teve até interferência do Ministério Público por causa de danos ambientais identificados durante a abertura de uma estrada no local. O Morro de Santo Antônio fica a cerca de 30 quilômetros de Cuiabá e é considerado um monumento natural estadual desde 2006. O governo afirma que as intervenções buscam garantir mais segurança e estrutura para os visitantes. Então, para você que é dessa região, que gosta de fazer passeios turísticos, estava aí se perguntando sobre o Morro de Santo Antônio, que está fechado, a previsão é que ele continue bloqueado até o mês de novembro, tá bom? Agora 7h12, já que a gente está falando sobre governo, estamos falando aqui sobre medidas que envolvem o poder público, tem uma polêmica que está na boca do povo, podemos dizer assim, né, aqui na capital, e que o site, o portal Primeira Página, traz com detalhes para você. Te convido a acessar o nosso portal, que é sobre a denúncia dos 80 milhões que seria um suposto rombo na Secretaria de Educação aqui da capital. A Câmara de Cuiabá ontem recebeu dois pedidos de CPI para investigar um suposto rombo de quase 80 milhões de reais na Secretaria Municipal de Educação. A denúncia, ela foi feita pelo prefeito no início da semana, né, o Abílio Brunini. Ele contou em público que tinha possíveis irregularidades em contratos da pasta. Os requerimentos ontem lá na Câmara foram apresentados pelos vereadores Demilson Nogueira e Maísa Leão, com apenas 4 minutos de diferença. Ou seja, os dois vereadores protocolaram esse requerimento juntos, 4 minutos de diferença, sobre o mesmo assunto. Mas a disputa não é apenas pelo horário do protocolo, né? O critério mais importante para avaliar qual dos dois requerimentos que vai ser dado seguimento, o critério é quem conseguiu primeiro as assinaturas necessárias para abrir a CPI. Nesse caso, a Maísa Leão saiu na frente. Nos bastidores, o que se comenta aqui é que a corrida pela autoria da investigação tem peso político, porque o Demilson, ele é considerado integrante da base do prefeito, e já a Maísa costuma ter uma atuação mais independente, por isso que a definição de quem vai comandar a CPI pode influenciar aí nesse protagonismo político. Agora, a Procuradoria da Câmara tem até 48 horas para emitir um parecer sobre qual requerimento que deve tramitar. Como a casa já possui 5 CPIs em andamento, que é o limite regimental, a nova investigação deve aguardar a conclusão de uma delas. E aí, gente, ontem, no meio desses protocolos todos, o ex-secretário de Educação de Cuiabá, o Almauri Monge, ele foi chamado para prestar esclarecimentos sobre esse possível rombo nos cofres públicos, né, na Secretaria de Educação. E na fala dele, em plenário ontem, ele rebateu as suspeitas dessa acusação do possível rombo de quase 80 milhões de reais na pasta da educação de Cuiabá. Durante a participação dele, ele negou essas irregularidades na compra de materiais didáticos e contestou, inclusive, as acusações feitas pelo prefeito Abílio Brunini. Ele afirmou que o problema não estaria em desvios ou superfaturamento. Segundo ele, houve uma pedalada de mais de 100 milhões de reais com recursos que deveriam ter sido aplicados na educação, sendo utilizados para outras finalidades ao longo do ano. Vamos ouvir um trechinho da fala do ex-secretário Amaury Monge.
12: Falar de um desvio de 80 milhões é praticamente uma irresponsabilidade, porque não atinge a mim somente, atinge o corpo técnico da prefeitura, que é composto por excelentes profissionais efetivos. Então não há como falar, nem em brincadeira, de um desvio de 80 milhões, porque não há possibilidade jurídica e técnica disso acontecer, até porque não existe nenhum processo nesse valor na Secretaria de Educação. É minha obrigação como gestor, mas é minha obrigação dizer que foram pedalados para esse ano mais de 100 milhões de dívida do ano passado, inclusive pondo em risco empresas sérias que forneceram para a prefeitura e que estão correndo risco de falência. Os senhores acham que eu saí da prefeitura só para ajudar na campanha do meu deputado estadual Alan Porto? Eu saí porque eu estava vendo o colapso que ia acontecer, e não é só na educação.
10: Diante dessa fala toda, de toda essa polêmica, o Tribunal de Contas de Mato Grosso entrou na investigação sobre a compra dos livros para a educação em Cuiabá. O anúncio foi feito ontem pelo presidente do TCE, Sérgio Ricardo, após uma reunião. É a suspeita dessas irregularidades da compra dos materiais didáticos, além então da CPI, que vai ser aberta lá na Câmara, porque tem que ver qual dos dois requerimentos que vai passar e vai ser tocado adiante, né, para investigação. Também tem então essa investigação do TCE que vai ser realizada. Hoje está marcado, inclusive, que o presidente do TCE, junto com a prefeitura, que eles farão uma visita técnica ao almoxerifado da Secretaria Municipal de Educação. A expectativa é verificar de perto esses materiais que estão nesse centro das investigações, no centro dessa polêmica toda. A gente continua acompanhando, claro, e traz mais detalhes para você aqui. E a matéria completa, tem mais detalhes de bastidores, você acompanha lá no nosso portal Primeira Página, na nossa coluna Política de Primeira, tá bom? Vamos para o intervalo, na sequência tem indicadores econômicos e vamos falar também do prazo final para a entrega do imposto de renda. Hoje é o último dia, hein? Você que não fez, deixou para a última hora, é melhor correr. A gente conta para você os detalhes daqui a pouco.

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0: Quero convidar você, ouvinte, a participar junto com a gente. 65996805454 é o nosso telefone para você mandar sua mensagem e dizer o que você está vendo aí no trânsito, está com congestionamento, viu algum acidente, quer compartilhar com a gente? Manda sua mensagem para cá. 996805454. Ou se você quiser opinar também, falar o que você pensa a respeito dos assuntos que nós estamos trazendo hoje aqui no Primeira Página, também pode ficar à vontade, tá bom? Tô por aqui esperando a sua mensagem. 7h23, hora da gente falar sobre a reta final do imposto de renda. O relógio não para, viu? E o prazo para o acerto de contas com o fisco está chegando ao fim. Quase um terço dos contribuintes brasileiros ainda não enviou a declaração do Imposto de Renda 2026. A repórter Stephanie Gomes traz as orientações para você que deixou para a última hora.
1: Quem deixou para a última hora precisa ficar atento. A Receita Federal reforça que o prazo se encerra e quem perder a data pode ter muita dor de cabeça. Mas afinal, quais os cuidados essenciais e o que fazer se tiver dúvidas? Lembrando que a organização da documentação é o primeiro passo para evitar erros que podem levar o contribuinte à chamada malha fina. O economista Cláudio Rebolli dá dicas para declarar o imposto.
2: Primeira dica: verifique os documentos que você necessitará ter em mãos para preencher ou conferir os lançamentos do programa Imposto de Renda, como, por exemplo, informes de rendimentos fornecido pelo empregador, informes de saldo bancário, investimentos fornecido no site das instituições financeiras, as notas fiscais, contratos. Segunda dica, você pode utilizar a declaração pré-preenchida do Imposto de Renda. É uma modalidade automatizada da Receita Federal que ela vai importar automaticamente dados enviados por terceiros diretamente para a sua declaração. Como é que você vai acessar essa declaração pré-preenchida? E você acessa de três maneiras: baixando o programa do Imposto de Renda no seu computador, no site Meu Imposto de Renda, através do sistema online pelo ECAC, ou app que você pode baixar no seu celular ou tablet da Receita Federal.
1: Acesse o programa da Receita, reúna todos os documentos e garanta que a sua situação esteja regularizada. O economista Cláudio alerta também sobre as penalidades para quem atrasar.
2: Porque você vai ser incorrido a multa pela não entrega da declaração. O valor mínimo para quem não entregar a declaração é de R$ 165,74. O valor máximo é de 20% sobre o imposto devido. Quem não tem imposto a pagar, ele vai incorrer apenas o valor mínimo de R$ 165,74. As consequências do atraso é juros e multa aplicados com base na taxa Selic enquanto durar o atraso. E o principal, seu CPF vai estar irregular. E essa pendência vai te bloquear a emissão de passaporte, abertura de contas bancárias, participação em concursos públicos e aprovação de financiamentos.
1: Stephanie Gomes para o Primeira Página.
0: Tá, então, para você que deixou para a reta final, deixou para hoje, o último dia, é melhor correr, viu? A Stephanie Gomes trouxe aí os detalhes para você de como fazer esse processo. E mais de 8.700.000 brasileiros começam a receber hoje o primeiro lote da restituição de imposto de renda. Então, temos os dois cenários hoje: quem deixou para a reta final, quem deixou para o último momento, e quem se adiantou lá no comecinho, já fez e está recebendo hoje, então. Esse primeiro lote. Segundo a Receita Federal, este é o maior pagamento de restituições já realizado em um único lote. São 16 bilhões de reais. No total liberado, cerca de 8 bilhões e meio de reais serão destinados a contribuintes com prioridade legal. Entre eles estão idosos acima de 60 anos, pessoas com deficiência, contribuintes com doenças graves e professores. Também tiveram prioridade quem utilizou a declaração pré-preenchida e informou uma chave Pix para o recebimento do valor. A consulta pode ser feita no site da Receita Federal ou pelo aplicativo oficial do órgão. O contribuinte também pode verificar se a declaração foi processada normalmente ou se há alguma pendência que tenha levado o documento para a chamada malha fina. Quem não receber o crédito por erro dos dados bancários poderá solicitar o reagendamento do pagamento junto ao Banco do Brasil. Ok? 7h27. Agora é hora de falar sobre uma operação que foi lançada aqui em Cuiabá ontem. A Polícia Militar de Mato Grosso deu início à quinta edição da Operação Centro Seguro. O objetivo é realizar diversas ações preventivas para garantir a ordem pública e combater crimes de roubos, furtos e outras práticas. Quem conta pra gente é a Clara Lucite.
3: Olá, Yasmin, bom dia para você também e uma excelente sexta-feira a todos. Então, as operações têm como objetivo intensificar o policiamento ostensivo, ampliar a presença policial em pontos estratégicos para dar maior segurança aos comerciantes, trabalhadores e cidadãos que circulam nas regiões centrais de todo o estado. Nós conversamos com a Coronel Graziele Paes, que contou mais detalhes das ações.
4: Esse programa que nos dá oportunidade de combater as facções criminosas, todo e qualquer crime no ambiente rural, mas também os crimes no ambiente da violência contra a mulher, infelizmente, tem assolado Mato Grosso. Hoje temos um reforço de mais de 100 policiais na área central de Cuiabá, mas não só em Cuiabá, em todo o estado de Mato Grosso. Hoje o estado de Mato Grosso, as pessoas, os policiais que trabalham também na administração, reforçam o centro para que a população que está nesse período de receber seu pagamento, seu salário, possa circular nas áreas centrais com total segurança. O programa Tolerância Zero é um programa que realmente faz com que o serviço policial militar, essa entrega de um serviço de qualidade orientado pela inteligência, chegue para a população. Isso é...
3: As equipes também atuam na fiscalização de veículos e na checagem de denúncias recebidas pelos canais de emergência. E as operações fazem parte da estratégia permanente de enfrentamento à criminalidade dentro do programa Tolerância Zero, criado pelo governo de Mato Grosso. Yasmin, volto com você aos estúdios.
0: Obrigada, Clara, pelas informações. E olha, gente, você que tá com o álbum da figurinha, álbum de figurinha da Copa do Mundo, você comprou, tá aí com o seu filho preenchendo, virou uma febre, né? Esse álbum da Copa. Mas tem um alerta, tá? Porque tá tendo muitos golpes com relação às figurinhas na internet. Empresas de segurança digital identificaram uma explosão de sites falsos que imitam a venda oficial das figurinhas e do livro ilustrado. O número de páginas fraudulentas cresceu mais de 700% em poucas semanas. Os golpistas, eles copiam o visual das lojas oficiais e oferecem preços muito abaixo do normal para enganar os colecionadores. Na hora do pagamento, a vítima é direcionada para o Pix ou transferência e vão para contas de laranjas. Depois disso, o dinheiro some rapidamente e claro, né, que essa pessoa que caiu nesse golpe não recebe nada, nem o álbum, nem as figurinhas. A orientação é você desconfiar de promoções boas demais, sabe? E comprar apenas em lojas oficiais ou parceiros conhecidos para evitar cair nesse tipo de golpe. Vamos para o intervalo, na sequência a gente volta aqui com mais informações. Você de Cáceres tem o seu jornal local agora. E você que está aqui junto comigo na região metropolitana, nós vamos falar sobre o reajuste da tarifa de água. É, foi anunciado que a partir do dia 27 de junho, a tarifa de água em Cuiabá vai ter aumento de quase 12%. A gente conta os detalhes para você depois do intervalo.
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5: São 7h34.
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5: Mais uma operação integrada da Polícia Militar é deflagrada em Cáceres e resultados são positivos. E nós vamos falar hoje também sobre adoção para finalizar o mês de maio, falando um pouquinho desse tema tão importante. E hoje, é claro, é dia do nosso quadro Tá Além do Quê? O livro escolhido, A Redoma de Vidro, de Silvia Plath. Essas são algumas das notícias que você acompanha hoje aqui, no Primeira Página.
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5: Hoje é sexta-feira, dia 29 de maio de 2026. Um excelente dia para todos vocês que estão aqui nos ouvindo. Eu sou Fernanda Piva, até às 8 horas da manhã, nós vamos trazer as notícias, as principais notícias de Cáceres e de toda a nossa região. E você pode participar com a gente do Primeira Página, manda aí suas sugestões, críticas, um alô, o telefone é o 996254183. Não esquece de colocar o seu nome e o bairro de onde você fala. Você pode participar pelo site centroamericafm.com.br ou pelo Facebook, Rádio Centro América FM 103.1 Cáceres. Eu quero começar trazendo para você aqui uma notícia do trânsito, porque a Prefeitura Municipal de Cáceres está realizando, ainda nessa sexta-feira, um serviço de aplicação de capa asfáltica no trecho final da Rua dos Periquitos, em frente à Igreja Batista Independente. Durante a execução dos trabalhos, a Prefeitura orienta, então, que você, que é condutor, que utilize essa rota, utilize uma rota alternativa e também pede a compreensão da população para possíveis transtornos que serão temporários.
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5: A Polícia Militar de Mato Grosso deflagrou nesta quinta-feira a quinta edição da Operação Centro Seguro e a 27ª edição da Operação Força Total em todo o estado de Mato Grosso. As ações reforçam o policiamento ostensivo em áreas comerciais e regiões estratégicas para combater crimes como furtos, roubos, tráfico de droga e atuação de organizações criminosas. Vamos ouvir.
8: As forças de segurança de Mato Grosso estão nas ruas em mais uma fase da Operação Território Livre. A ação faz parte do programa Tolerância Zero e tem como foco o combate à criminalidade e a atuação de facções criminosas no estado. A subchefe do Estado-Maior da Polícia Militar de Mato Grosso, Coronel Graciele Paes Bugalho, explica que a estratégia começou a ser definida em uma reunião realizada no dia 27 de maio com os comandantes das 12 regionais da Polícia Militar.
9: A Polícia Militar vai trabalhar 24 horas, com o policiamento orientado pela inteligência. Nós tivemos já uma redução, a gente sabe da complexidade aqui da região de fronteira, mas nós conseguimos já reduzir muito esse percentual de homicídios que estavam ocorrendo aqui na região.
8: Segundo a coronel, a Operação Território Livre é uma ação integrada entre as forças de segurança pública e tem como objetivo garantir que o criminoso, ao ser preso, permaneça preso e não continue comandando crimes de dentro das unidades prisionais. Ela reforça que a integração entre as instituições é fundamental para enfrentar a criminalidade organizada no estado.
9: Hoje nós temos aqui essa integração com a Polícia Civil, a Polícia Penal, e nós precisamos trabalhar juntos para que os criminosos que sejam efetivamente presos, permaneçam presos. E claro, lá no sistema penal, tem um sistema penal rígido que faz com que criminosos de dentro da cadeia não fiquem executando ou dando ordens para marginais que estão ainda atuando fora da cadeia.
8: A Polícia Militar Militar também intensificou o policiamento ostensivo em diversas regiões de Mato Grosso. O trabalho, segundo a PM, acontece 24 horas por dia, com apoio dos setores de inteligência e das equipes especializadas. A coronel afirma que a união das forças de segurança já apresenta resultados positivos, principalmente na redução dos homicídios em algumas regiões do estado. Por isso, a Operação Território Livre segue sem prazo para terminar e deve continuar com ações integradas, blitz, cumprimentos de mandados e reforços no policiamento em áreas consideradas estratégicas pelas forças de segurança.
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5: Falando ainda aqui sobre segurança pública, uma boa notícia para você, para mim, que nós somos mato-grossenses. A Assembleia Legislativa aqui de Mato Grosso aprovou o projeto de lei que cria o cadastro estadual de pessoas condenadas por crime de estupro. O projeto agora vai para a sanção do governador do estado. O cadastro reúne dados de pessoas condenadas com sentenças definitivas pela justiça e entre as informações vai estar lá nome completo, CPF, foto, características físicas, impressão digital, DNA e o tipo do crime que foi cometido. Segundo o autor do projeto, a medida tem como objetivo ajudar a prevenção e dar segurança para a população. O deputado ele defendeu que o acesso à informação pode evitar novos casos de violência sexual e reduzir a reincidência criminal. Durante a discussão, ele ainda citou o caso lá de Sorriso, porque o condenado ele já tinha um antecedente em Lucas do Rio Verde. E para ele, se existisse um cadastro público, poderia ajudar a evitar que essa pessoa fosse contratada e tivesse aproximação desse tipo de agressor. O projeto agora, que foi aprovado na segunda votação, aguarda a decisão do governador para entrar em vigor em Mato Grosso.
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5: Mudando de assunto, eu quero falar um pouquinho sobre esse tema, que é um tema tão bonito e tão importante. Vamos falar sobre adoção. A adoção no Brasil passa por cursos, habilitação e uma fila que prioriza as necessidades das crianças e do adolescente. Especialistas defendem que o processo precisa ser feito com preparo, transparência e acolhimento para todas as partes. Vamos ouvir.
8: Quem deseja adotar uma criança no Brasil precisa passar por uma série de etapas previstas em lei. O processo começa com a participação em um curso preparatório e segue até a habilitação judicial para adoção. A presidente da Associação Mato Grossense de Pesquisa e Apoio à Adoção, Ampara, Deisiane Guilen, explica como funciona esse primeiro passo.
4: Depois do curso que a pessoa faz e recebe o certificado, ela passa por uma parte documental. Então ela tem que entregar para através de um site do Tribunal de Justiça, diversos documentos que estão listados lá no SNA. Depois ela aguarda que haverá um estudo psicossocial da vara da infância da cidade dela. Isso não envolve condições financeiras, mas sim as condições emocionais e as condições mínimas para receber uma criança quanto filho. O próximo passo depois então, o Ministério Público vai dar o parecer e por último a sentença do juiz que vai habilitar a pessoa para adoção.
8: Desde 2009, com a Lei 12.010, conhecida como a Lei da Adoção, o processo passou a ter mais transparência e igualdade para as famílias que buscam a adoção. Depois da habilitação, os pretendentes passam a integrar o Sistema Nacional de Adoção e entram em uma fila que prioriza o perfil e as necessidades das crianças e adolescentes e não o interesse dos adultos.
4: Todas as pessoas, elas têm igual direito. Então, toda pessoa que passou pelo processo, ela entra no SNA, que é o Sistema Nacional da adoção, e ela vai estar apta a adotar e ela vai entrar numa fila que a gente chama, né? Só que essa fila, os critérios delas vão ser baseados na criança e não no adulto. E dá para ver lá no sistema quantas crianças temos para adoção, quantas pretendentes estão aptos e também dá para ver essa fila. A preferência é dada para criança e para a necessidade mais urgente daquela criança. Então, crianças especiais, crianças mais velhas, grupos de irmão, tem preferência nessa fila, sim, tem agilidade, tem celeridade, mas as demais também têm na medida possível aí.
8: Outro ponto importante dentro do processo é a chamada entrega legal. O procedimento garante à mulher o direito de entregar o bebê para adoção de forma segura, legal e sem julgamentos. Segundo a especialista, a entrega legal é um direito previsto em lei e deve ser tratado com respeito e acolhimento.
4: A entrega legal é um direito de toda mulher que não deseja maternar o seu filho. Então, seja ainda na fase da gestação ou logo após seu nascimento, essa mulher deve procurar a vara da infância e informar do seu desejo de não maternar. E lá ela vai ser informada de todo o procedimento legal e como que vai se dar esse processo de destituição do poder e também vai ter garantido o sigilo caso ela queira esse sigilo. Também vai falar sobre o arrependimento, até que ponto ela pode se arrepender desse processo.
8: A Associação Ampara também realiza o curso preparatório exigido para quem quer adotar. A etapa é considerada fundamental para preparar as famílias para desafios da adoção e para a construção de novos vínculos familiares.
4: Hoje, no estado do Mato Grosso, quem realiza esse preparo em companhia da justiça, em parceria com a justiça, é a Ampara. A Ampara é a Associação Mato Grossense de Pesquisa e Apoio à Adoção. Então, desde 2009, nós fazemos esse curso. Ele acontece a cada 2 meses.
8: Depois da aprovação judicial e do encontro entre a criança e a família, começa o chamado período de convivência. É nesse momento que os vínculos afetivos começam a ser construídos e a nova família passa a se formar no dia a dia. Deisiane Guilhem explica que essa é uma das fases mais importantes de todo o processo de adoção.
4: A gente tem que entender que existe uma ruptura de vínculo dessa criança com a sua família biológica no momento em que ela é acolhida. E muitas vezes, por N questões, ela não pode retornar para sua família por questões de segurança, por questões de garantia de direito. O ideal para ela, para que ela tenha um desenvolvimento seguro e para que ela possa se desenvolver de forma adequada, ela é encaminhada à adoção. Então, a adoção acontece de forma legal e revogável, só que ela acontece de forma legal e revogável no papel. E ela precisa também acontecer de forma afetiva, na construção familiar. E isso leva um tempo. A Amparo também atua nesse período, onde nós oferecemos aos futuros, né, ali, pais e filhos por adoção, encontros mensais de pós-adoção.
5: Agora 7h45, nós vamos para um pequeno intervalo, daqui a pouco a gente volta com mais notícias e não saia daí, porque daqui a pouquinho a gente tem o Tá Lendo O Quê? E o livro de hoje, A Redoma de Vidro.

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1: E nós estamos de volta, eu quero mandar um grande abraço para todos vocês que estão nos ouvindo, um grande abraço para todos vocês que estão nos ouvindo do seu carro, da sua casa, do seu comércio, enfim, um grande abraço para você. E agora, eu quero te convidar para você fazer uma viagem comigo. 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
2: E aí, tá lendo o quê?
3: Às vezes, por fora, a vida parece perfeita. Mas por dentro, algumas pessoas sentem como se estivessem sufocando. Em A Redoma de Vidro, da poeta e escritora Sylvia Plath, conhecemos Esther Greenwald, jovem, brilhante, cheia de futuro. Pelo menos, é o que todos dizem. Ela consegue estágio em uma famosa revista de Nova York, está cercada de oportunidades, de expectativas, de sonhos que deveriam fazê-la feliz. Mas alguma coisa dentro dela começa a quebrar.
4: Eu me sentia muito quieta e muito vazia, da maneira como o olho de um tornado deve se sentir.
3: Enquanto o mundo exige que Esther seja perfeita, ela se afunda em dúvidas sobre quem realmente é. O livro fala sobre juventude, pressão, solidão. E aquela sensação angustiante de não conseguir respirar dentro da própria vida. Sylvia Plath escreveu com uma honestidade brutal. Por isso, décadas depois, A Redoma de Vidro continua parecendo um retrato da geração atual. Uma geração cansada, ansiosa, sobrecarregada pela necessidade de dar conta de tudo.
4: Eu vi a minha vida se ramificando diante de mim como a figueira verde da história.
3: Cada escolha parecia significar perder outras possibilidades. E talvez seja justamente isso que torna esse livro tão poderoso. Porque Esther não é apenas uma personagem. Ela é o reflexo silencioso de muita gente. Redoma de Vidro é um clássico sobre identidade, medo e a pressão de existir em um mundo que cobra felicidade o tempo todo. Um livro intenso, mas delicado.
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1: 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E aproveitar que a gente está falando sobre coisa boa, eu quero falar de um filme que nasceu na memória, da história e da relação com os ancestrais e ganhou as telas durante a Semana de História Ana Maria Socorro, que foi realizada pela UNEMAT. A obra também virou homenagem a uma professora que marcou gerações. A história não fica presa nos livros e nem no passado. Ela ganha voz, imagem e memória. Foi com esse objetivo que um filme produzido a partir das origens e das memórias familiares foi lançado durante a Semana de História Maria Socorro, realizada pela Universidade do Estado de Mato Grosso, a UNEMAT, entre os dias 25 e 29 de maio. A produção surgiu como uma forma de resgatar o passado e mostrar que a história continua presente no dia a dia das pessoas. Quem explica é o professor Assir Montec.
6: A ideia da necessidade de retomar a sensibilidade, de retomar questões relacionadas à memória, ao passado da gente. Todo mundo tem um passado, todo mundo tem uma infância, todo mundo tem contato com a história da família. Então, Magum, é exatamente essa vontade de dialogar com o passado da minha mãe, o nosso passado, com a ancestralidade da minha mãe.
1: O filme também representa a realização de um sonho. Além da pesquisa e da reconstrução histórica, o processo processo envolveu produção, organização e muita expectativa até a exibição final da obra.
6: É muito difícil a gente pensar num roteiro que você comece e tenha ele pré-concebido. Algumas coisas vão se apresentando no trajeto, na caminhada, no percurso que a gente vai ajustando algumas informações. O filme Magum, Alma Nômada, tem uma pegada muito forte com relação à história da cidade, à história do município, da região, mas também tem uma perspectiva mais ligada à família. Então essa questão está muito presente no filme. Nas histórias que eu ouvi contar, nas histórias que a minha mãe contava, e agora tô contando.
1: O lançamento ganhou um significado ainda mais especial por ter acontecido durante a Semana de História Maria Socorro. A professora homenageada pela universidade foi lembrada não pela trajetória acadêmica, mas também pela amizade e pelo apoio ao longo do processo de produção do filme. E foi justamente essa relação de afeto e memória que marcou a estreia da obra durante o evento.
6: Então, o filme foi concebido antes da partida da Socorro. Ela foi sempre parceira no diálogo sobre o filme, sobre outras ações também que nós fizemos no FIPE, teatro, muitas exposições que a gente fez juntos no FIPE. Acho que o filme é desdobramento de toda essa nossa relação e envolvimento que a gente tem com a cultura, com a localidade, com o território. Tem muito a ver disso.
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1: E agora sim, nós vamos para aquele momento que você pediu e a gente atendeu. E falando de esporte, antes de deixar o Flávio Santos falar aqui, eu só quero falar que o Centro de Referência Paralímpico da Unemate conquistou 21 medalhas no MINT Paralímpico Loterias Caixa e fez história no tiro com arco em Mato Grosso. As competições foram realizadas no dia 23 de maio, lá em Cuiabá, e marcaram a abertura oficial da modalidade paralímpica no estado. O primeiro encontro de tiro com arco paralímpico de Mato Grosso reuniu atletas do Centro de

0: agora que vão vir na temporada. E segundo o coordenador do CIPEF, professor Hiller Riverdito, o resultado mostra o impacto do apoio da universidade pública no desenvolvimento do esporte paralímpico.
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2: Olá, muito bom dia para você que está sempre ligado aqui no Primeira Página, na Centro América FM. Vamos iniciar o esporte falando de Libertadores da América. Tivemos ontem a vitória goleada do Cruzeiro no grupo D, 4-0 Cruzeiro no Barcelona de Guayaquil. O Cruzeiro terminou em segundo no grupo com 11 pontos, Universidade Católica em primeiro com 13. Venceu o Boca Juniors na Argentina por 1-0 e o Boca não se classificou. Grupo F, tivemos Palmeiras 4-1 no Júnior Barranquilla da Colômbia. É, o Palmeiras com a vitória terminou em segundo com 11 pontos e o Cerro Porteño terminou em primeiro no grupo F com 13. O Cerro fez 2-0 no Sporting Cristal, os dois classificados. Lembrando que hoje vamos ter o sorteio das oitavas de final. Pote 1 e pote 2, os times divididos. Vamos agora para a rodada do fim de semana, né? Agenda no esporte. A gente começa com o Brasileirão, 18ª rodada. Amanhã, sábado, 15h, tem Flamengo e Coritiba, Atlético Paranaense e Mirassol. Teremos ainda Grêmio e Corinthians, esse jogo ao vivo na TV Centro América. Bahia e Botafogo em Salvador, Santos e Vitória, esse jogo na Vila Belmiro, 19h. No domingo, 10h, tem Bragantino e Internacional. 15h, Vasco e Atlético Mineiro em São Januário. O Palmeiras recebe a Chapecoense. 19h, Belo Horizonte, Cruzeiro e Fluminense. E o Remo pega o São Paulo. Esse jogo também, 19h. No Brasileiro da Série B, 11ª rodada, no domingo, 19h, na Arena Pantanal, o Cuiabá recebe o CRB de Alagoas. Cuiabá, que é o 16º com 10 pontos, o CRB é o 8º com 14 pontos. Já no Brasileiro da Série D, 9ª rodada, amanhã, sábado, 15h, no grupo A3, Aparecidense e Primavera, lá em Aparecida de Goiânia, e no domingo, às 15h, o Brasiliense recebe o Luverdense. No grupo A4, amanhã sábado, às 16h, no Lutero Lopes, em Rondonópolis, o União pega o Misto, clássico regional. E o Operário recebe o Capital do Distrito Federal, também 16h. Portanto, os times de Mato Grosso na Série D do Campeonato Brasileiro. Bom dia para você, um bom fim de semana e até segunda-feira.
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0: E agora são 7h58, nós estamos chegando ao fim de mais uma Primeira Página. Só informando vocês que o Sesc de Cáceres vai realizar nessa sexta-feira o bulicho. Então, para você que não tem nada para fazer hoje, o bulicho de Cáceres começa às 18 horas lá no Sesc. E vai ter, além, né, de toda a comida, os pratos típicos, Maria Isabel, pastel, também vai ter uma parte cultural, onde vai ter show da Carola Nunes e Mariana Borealis, duas vozes conhecidas aqui na cena musical. E artistas também integram o grupo Sas Menina, que destaca samba e cultura afro-brasileira em suas apresentações. Toda a família pode participar, então aproveita hoje lá no Sesc às 18h30. Agora sim, nós estamos chegando ao fim de mais uma edição do Primeira Página. Na segunda-feira você tem de novo aqui o Primeira Página. Eu vou estar de férias, vou ficar um pouquinho longe de vocês, mas logo, logo a gente está de volta para trazer as notícias de Cáceres e região. Agora, muito obrigada pela sua companhia. Que Deus abençoe a cada um de vocês. E muito obrigada, Almeida.
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7: Olá, bom dia. Eu sou Almeida Neto e a partir de agora eu fico com você até às 11 horas desta sexta-feira, 29 de maio.
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7: Você sabe, né? O nosso compromisso aqui é levar até você música boa, né? Informação, a sua participação que é importantíssima. Nosso WhatsApp tá aqui esperando pelo seu alô. 998035504. Sextou, Eduardo Costa. Imagina eu.

0: sucesso você ouve aqui na Centro América, Cleiton e Romário, Zé Neto e Cristiano, não namora, 8:11, daqui a pouquinho as vagas de emprego que estão disponíveis hoje no Cine.
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2: Hoje é aniversário de uma pessoa que gosta muito de casamento. Eu não sei quantas vezes ela já se casou. Mas está liberando 10, tá próximo aí dos 10 casamentos. Igual a ela, só o Fábio Júnior, né? Os dois gostam de casamento. Maria Odete Brito de Miranda de Souza. Tô falando da Gretchen. Hoje é aniversário da Gretchen. Tá completando quantos anos, hein? 67 anos tá completando hoje a Gretchen.

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2: O governador Otaviano Pivetta cumpre agenda nesta sexta-feira na região oeste de Mato Grosso com anúncios de obras de infraestrutura. O pacote prevê investimento de mais de 170 milhões de reais em rodovias, pontes e acessos estratégicos. Entre as ações estão a recuperação de trechos da rodovia MT-175, MT-265 e MT-250, além do lançamento do anel viário de Cáceres, que deve ajudar a retirar o tráfego pesado da área urbana. A programação também inclui melhorias no acesso às zona de processamento de exportação de Cáceres e visitas em Porto Esperidião e Vila Bela da Santíssima Trindade. Às 9:30 eu volto com mais informações. Até lá.
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8: Vagas de emprego disponíveis no Cine. 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O atendimento é das 8 às 17 horas.
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8: Agora tem Tiaguinho chegando com aquele pagode de respeito para embalar a nossa manhã aqui na Centro América. pensamentos intrusivos. 8:34, bom dia.

0: Eita, Vitor e Léo, bora lá, gente, pros nossos aniversariantes do dia. Deixa eu ver aqui, faltou aqui a vinhetinha, né? Mas tudo bem, bora lá. Luciana do Monte Verde mandou mensagem. Bom dia, Almeida Neto, tudo bem? Aqui é a Luciana do bairro Monte Verde. Quero parabenizar hoje uma pessoa muito especial na minha vida, minha filha Bruna. Parabéns, minha filha, que Deus possa derramar chuvas de bênçãos em sua vida. Felicidades, muita saúde. Toca uma música para ela, Henrique Juliano, Liberdade Provisória. Valeu, obrigado. Eu que agradeço, Luciana. Vamos tocar especialmente para Bruna. Daqui a pouquinho, Henrique Juliano. Felicidades, tá, Bruna? Muita saúde para você. Deus te abençoe. O Marcos lá do... Desculpa, gente. A garganta ainda não tá 100%. O Marcos do Cavalhada. Grande abraço para você, Marcos. Também tá de aniversário hoje. Que a sua sexta-feira seja maravilhosa, tá? Sandra, que é da Coab Nova, também tá soprando velhinhas hoje, parabéns, Sandra, muita saúde, muita paz para você. Ricardo, também, parabéns pelo seu dia, para você, meu amigo, minha amiga, que está soprando velhinha nessa sexta-feira, muitas conquistas na sua vida, viu? Muita saúde, muita música boa na sua vida, parabéns a todos os nossos ouvintes aniversariantes do dia. Ah, falando aqui dos famosos, né? Já registramos aqui o aniversário da Gretchen. A Gretchen hoje está completando os seus 67 anos. E o ator Danton Mello também está de aniversário, 51 aninhos.
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0: Ramalho, garoto de aluguel, 9 horas em ponto. Ó, daqui a pouco nosso papo de novela. Vou falar sobre coração acelerado. Mãe e filha estão com problema, hein? Mãe e filha estão com problema. A Sinara descobriu o caso da Zilá com o Ronê. Vai começar então a chantagear a Zilá, né? A Sinara. E a princesinha do Cerrado pode ser também desmascarada. A Sinara vai ameaçar contar para todo mundo que a Nayane usou a história da Agrado para conseguir o João Raul. Eu vou contar tudo já sobre coração acelerado para você no nosso papo de novela. E o Paulo Vaz, hein? Tá chegando daqui a pouquinho com mais um sucesso que você não esquece.
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4: Hoje em coração acelerado, a Agrado e a Nayane fingem uma trégua para acalmar os fãs. Irene ouve quando Sinara ameaça contar a todos que Nayane não é a garota do passado de João Raul. Irene descobre que Valmir já estava ciente da informação. Zila cede às demandas de Sinara, a fim de não ser desmascarada por ela. É mais. Ah, a boiadeira tá de volta. Alaurzinho sugere que o Suzanete hospede Ana Castela e Palhares se incomoda. Nayane arma para que a Ana Castela não seja recebida propriamente. Isso aí, tudo isso e muito mais hoje. Coração acelerado na TV Centro-América, canal 12. 9:03.
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7: O nosso ouvinte Heitor Ribeiro pediu para que falássemos a respeito de um grande clássico dos anos 1980, Slave to Love, de Brian Ferry. E é claro que nós vamos atendê-lo. Eu sou Paulo Vaz e está no ar mais um Sucesso que Você Não Esquece. Um dos pontos altos do filme 9 e meia semanas de Amor é quando toca Slave to Love, de Brian Ferry, vocalista do grupo Roxy Music. A canção tem uma atmosfera sensual que faz com que nos sintamos transportados para um mundo de amor, erotismo e romance. Uma fã da Centro América FM usou uma frase que sintetiza muito bem o que acontece quando ouvimos a música. Ela disse: até o coração para de bater para não atrapalhar a gente ouvir a música. Podemos afirmar também que Slave to Love é a canção certa para ser cantada colado ao ouvido da pessoa que se deseja. Desde que, evidentemente, você não desafine. A curiosidade referente à música é a participação de Guy Fletcher, tecladista do Dire Straits. Outra curiosidade, a música não emplacou no país de origem de Brian Ferry, Reino Unido. Em contrapartida, na América do Norte e do Sul, Slave to Love ficou 16 semanas entre as 5 músicas mais executadas. No Brasil, a canção ficou na parada até maio de 1987. No Sucesso que Você Não Esquece, de 1985, com a indicação do ouvinte Heitor Ribeiro, Slave to Love, com Brian Ferry.

0: Você também pode fazer como o Heitor. Envie a sua sugestão para o sucesso que você não esquece. Anote os canais. Site centroamericafm.com.br. 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Eu sou Paulo Vaz e convido você para a próxima edição do Sucesso que você não esquece. Um abraço.
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5: 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Bora iniciar aqui mais uma hora do nosso Manhã 103. 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Vou iniciar aqui ao som de Roupa Nova, Canção de Verão.

0: Marugo, Zeneto e Cristiano, a culpa é do meu grau. Daqui a pouquinho eu vou trazer pra você previsão do tempo. Para de falar, deixa eu falar também. Vou trazer previsão do tempo pra essa sexta-feira, tá bom?
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0: 8, marcando agora 27 graus. A máxima prevista para essa sexta-feira é de 32. Então vamos ter um dia aí de sol. Né? Tá dizendo aqui, o sol com muitas nuvens durante o dia, períodos de céu nublado, noite com muitas nuvens, mas não tem previsão de chuva. E todo final de semana, como é que fica? Deixa eu já dar uma olhadinha aqui. É, acredito que o frio tenha ido embora em definitivo, né? Deixa eu ver aqui, ó. Hoje, sexta-feira, então, máxima de 32. Amanhã, sábado, cai um pouquinho. 31 de máxima, mínima de 20. No domingo, mínima de 21, máxima de 31. Prometendo ser dia de sol com muitas nuvens à tarde, sem previsão de chuva. Para o nosso final de semana, máxima então de 31 graus. Não é aquele calor, mas também não vamos precisar de estar todo agasalhado, né? É uma temperatura bem amena, gostosa.
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2: Eu agora vou tocar a música pra nossa aniversariante, né? Mamãe Luciana tinha mandado mensagem aqui, desculpa, dizendo que a filha Bruna está de aniversário hoje, pediu pra gente tocar especialmente pra ela, Henrique e Juliano, Liberdade Provisória.

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1: Uma mulher em situação de rua foi vítima de uma tentativa de estupro durante a madrugada desta sexta-feira no bairro Jardim São Luís, em Cáceres. O suspeito, de 33 anos, foi preso pela polícia militar após ser contido por um policial de folga que ouviu os pedidos de socorro da vítima. Segundo a polícia militar, moradores acionaram o 90 após ouvirem gritos vindos das proximidades do antigo prédio da Embratel. Imagens de câmera de segurança ajudaram a confirmar a denúncia. A vítima, que ainda não foi localizada, teria deficiência mental, segundo testemunhas. O suspeito foi encaminhado para a delegacia da Polícia Civil. Às 10h30 eu volto. Continue ligado no Manhã 103 com Almeida Neto.
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3: 9h34.
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0: lá e vou até ver mais pedidos que estão chegando aqui no nosso WhatsApp, tá?
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0: Quem ama, cuida. Capítulo desta sexta-feira. Arthur se emociona com a decisão de Adriana. Pedro aceita o caso do escritório de Ademir, apesar de ficar desconfiado. Bruna pede emprego para Tiago. Arthur reúne os funcionários para comunicar que vai se casar com Adriana. Imagina a surpresa de todos. Diná sofre com a notícia do casamento de Arthur. Adriana avisa a Elisa que precisa do apoio da mãe. É hoje, hein? Quem ama, cuida. Na TV Centro América, canal 12. 9 horas 47 minutos.

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2: Vou atender aqui o pedido do Weberson. Weberson Cardoso pediu uma chonada da Fátima Leão.

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0: Moda boa de Jorge Mateus, Morena Proibida. 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
0: E agora a gente vai lá pra Amar, né? 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
0: Obrigado, Célia, falando lá da Amar. A gente segue aqui com mais música. Atendendo aqui o pedido da

0: ignora.
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0: 10:12.
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0: Vamos aqui para o primeirapagina.com.br, alguns destaques para você. Governo de Mato Grosso compra helicóptero por mais de R$32 milhões. A aquisição pela Secretaria de Estado de Segurança Pública, SES, foi formalizada. É isso aí. O governo comprou esse helicóptero. Liberdade religiosa. Frente parlamentar de psicólogos cristãos vão fiscalizar conselhos federais e regionais. Petrobras anuncia reajuste na gasolina. Veja o impacto, tá lá na primeira página. Essa aqui fala de Cáceres, ó. Homem com 57 passagens policiais é preso novamente ao tentar estuprar mulher em Cáceres. Um homem de 33 anos foi preso na madrugada de hoje, tentando estuprar uma mulher no bairro Jardim São Luís, em Cáceres. Segundo a Polícia Militar, a vítima gritava por socorro enquanto era agarrada à força pelo suspeito. Segundo o boletim de ocorrência, moradores acionaram a Polícia Militar após ouvirem os gritos de socorro nas proximidades do antigo prédio da Embratel, no cruzamento das ruas Marcílio Dias e Filinto Miller. Tem foto aqui. Bom, a matéria completa tem vídeo também, com essa informação de que o camarada já tinha sido preso 57 vezes e foi preso novamente ao tentar estuprar uma mulher aqui em Cáceres. Está lá no primeirapagina.com.br, inclusive com vídeo. Estados Unidos designam PCC e Comando Vermelho como organizações terroristas estrangeiras. Essa é a informação que está em todos os portais, né? Toda a imprensa dando esse destaque. Início do vazio sanitário da soja, já tem data, entenda as obrigações do produtor. Prazo do imposto de renda termina hoje. Veja como preencher declaração rápido. É isso aí. primeirapagina.com.br. Acesse.
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2: 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Aproveite pelo menos 10 minutinhos de sol por dia, de preferência antes das 10 horas da manhã ou no fim da tarde. Isso ajuda seu corpo a produzir vitamina D, essencial para os ossos, o humor e a imunidade. E claro, use protetor solar.
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0: Agora a gente dá aquele pulinho lá na Gazin com o Admilson trazendo as promoções para nós. Admilson, bom dia.
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2: 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E quem precisar de ajuda, pode acessar o QR Code da campanha e receber atendimento pelo WhatsApp. O QR Code está disponível lá no nosso portal Primeira Página. Às 11h30 eu volto.
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7: Vamos abrir aqui o nosso baú. A rádio do seu ritmo. Eu adoro quando a gente dá uma fuçada aqui no baú e acha algumas preciosidades, né? Vamos lá pros anos 80, resgatamos aqui um dueto que marcou essa época, Kelly Minogue, Jason Donovan, Especially for You.

0: Tocamos antes Cara Metade, Morango do Nordeste, que aliás foi um pedido aqui do Libório de Paula, lá do Residencial Universitário. Obrigado, Libório, pela sua participação. Mensagem aqui no nosso WhatsApp. Mande também a sua, o seu pedido pro 998035504. Agora 10h44. Eu volto daqui a pouquinho, logo após. Recadinho aí dos nossos parceiros.
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1: Atitude é tudo. João era o tipo de homem que qualquer pessoa gostaria de conhecer. Estava sempre de bom humor e tinha sempre qualquer coisa de positivo para dizer. Se alguém lhe perguntasse como estava, a resposta seria logo: cada dia melhor. Era um gerente especial. Trabalhava num restaurante. Os empregados seguiam-no em todos os restaurantes só por causa da sua atitude. Era um motivador nato. Se um colaborador tinha um mau dia, João dizia-lhe sempre para ver o lado positivo da situação. Eu fiquei tão curioso com seu estilo de vida que um dia lhe perguntei: João, como pode ser uma pessoa tão positiva o tempo todo? Como é que você consegue isso? E João disse: cada manhã, ao acordar, digo para mim mesmo: João, hoje você tem duas escolhas. Pode ficar de bom humor ou de mau humor. E eu escolho ficar de bom humor. Cada vez que algo de mal acontece, posso escolher fazer-me de vítima ou aprender alguma coisa com o ocorrido. Escolho aprender algo. Sempre que alguém reclama, posso escolher aceitar a reclamação ou mostrar o lado positivo da vida. Confesso que nunca mais me esqueci do que o João me disse e lembrava-me sempre dele quando fazia uma escolha. Anos mais tarde, soube que o João cometera um erro, deixando pela manhã a porta de serviço aberta e foi surpreendido por assaltantes. Dominado, enquanto tentava abrir o cofre, a mão tremendo com o nervosismo,

0: nervosismo, desfez a combinação do segredo. Os ladrões entraram em pânico, dispararam e o atingiram. Por sorte, foi encontrado a tempo de ser socorrido e levado para um hospital. Depois de 18 horas de cirurgia e semanas de tratamento intensivo, teve alta, ainda com fragmentos de balas alojadas no corpo. Eu o encontrei mais ou menos por acaso, passado um tempo, e quando lhe perguntei como estava, logo me respondeu com seu habitual ar bem disposto: "Ah, ótimo! Se melhorar, estraga." Contou-me o que tinha acontecido e perguntou se eu queria ver as suas cicatrizes. Eu me recusei a ver os seus ferimentos, mas perguntei-lhe o que lhe tinha passado pela cabeça na ocasião do assalto. "A primeira coisa que pensei foi que devia ter trancado a porta dos fundos", respondeu. Então, deitado no chão, ensanguentado, lembrei-me que tinha duas escolhas: poderia viver ou morrer. Eu escolhi viver. "Mas você não teve medo?", eu perguntei. "Olha, os paramédicos foram ótimos. Diziam-me que tudo ia dar certo e que eu ia ficar bom. Mas quando cheguei à sala de emergência e vi a expressão dos médicos e enfermeiras, fiquei apavorado. Nas expressões deles eu lia claramente: 'Hã, esse aí já era.' Decidi que tinha de fazer algo." "E o que você fez?", eu perguntei. "Bem, havia uma enfermeira que fazia muitas perguntas. Se eu era alérgico a alguma coisa?" Eu respondi: "Sim." Todos pararam para ouvir a minha resposta. Tomei fôlego e gritei: "Sou alérgico a balas." Entre a risada geral, eu lhes disse: "Eu escolho viver. Operem-me como um ser vivo, não como um morto." O João sobreviveu graças à persistência dos médicos, mas também graças à sua atitude. Aprendi que todos os dias temos a opção de viver plenamente e tomar decisões, pois serão essas atitudes que trarão benefícios agora e para a eternidade. Atitude é tudo. É ela que determina como enfrentamos os desafios e adversidades. Podemos escolher ser vítimas das circunstâncias ou aprender com elas e crescer. Podemos deixar que o medo nos domine ou podemos enfrentá-lo com coragem e esperança. Todos os dias, ao acordar, lembre-se da história do João. Lembre-se de que você tem o poder de escolher sua atitude. Escolha viver plenamente. Escolha ver o lado positivo. Escolha fazer a diferença. Afinal de contas, a atitude é tudo. Pense nisso, mas pense agora. Chegamos assim ao final de mais um Pense Nisso. 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
4: Flash Hit já chegou chegando depois dessa mensagem maravilhosa do nosso Pense Nisso, que como você já sabe, sempre fica reservada, né? Para que você possa ouvi-la novamente lá no nosso site, que é o www.centroamericafm.com.br. Tá certo? Então tá certo. Neste exato momento, te convido. te convido para que você possa viajar no tempo junto comigo nessa programação de 2 horas que traz grandiosos clássicos nesse momento tão inesquecível que é o nosso momento de almoço, nosso momento de descanso, nosso momento aí de restabelecer, né, as nossas energias. E nada melhor neste horário de curtir essas belas canções. São verdadeiros poemas, tá? Que a gente vai compartilhar com você a partir de agora.
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4: Chegando ela maravilhosa, Marina Lima, Nada Por Mim. 8:30. Boa tarde.

você aqui na casa da sua 103, George Edson. Ai, simplesmente maravilhoso, gente. Que isso? Que isso? Que isso? E ainda, pra completar ainda mais essa mega sequência, Sting. Exato. É, exatamente isso. Tu acha? Eu falei pra você que são verdadeiros clássicos, verdadeiros poemas que nós iríamos, né, compartilhar contigo nesta hora aqui na casa da sua 103. Você duvidou? Eu espero que não tenha duvidado, porque tá aí, né? Essa somente foi a primeira, minha gente. Primeira de muitas sequências musicais que aqui a gente vai continuar compartilhando junto contigo. E se você desejar, participe conosco por SMS, WhatsApp pelo 99803-5504, já indicando também o seu clássico.

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1: Os Estados Unidos anunciaram que vão classificar as organizações criminosas brasileiras, PCC e Comando Vermelho, como organizações terroristas estrangeiras a partir do dia 5 de junho. A medida faz parte da estratégia do governo do presidente Donald Trump para ampliar o combate ao narcotráfico na América Latina. Segundo o governo norte-americano, as organizações criminosas têm atuação internacional e ligação com crimes violentos e tráfico de drogas. A decisão aumenta a pressão contra os grupos e pode ampliar as sanções financeiras e ações de cooperação internacional. Nos bastidores, o governo brasileiro demonstrou preocupação com possíveis impactos diplomáticos e na soberania nacional. 1:30 PM eu volto. Continue ligado no programa Flash Hits.
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3: 12:35.
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7: Os números de 2024 mostram a força da pecuária. O Brasil abateu 39 milhões de cabeças de gado e Mato Grosso bateu recorde com 7 milhões de cabeças, representando 18% do total nacional.
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1: Centro-América Hits, agora faltando 12 minutos já pra uma.
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3: Olha, no sucesso que você não esquece de hoje, vamos relembrar a música, composta em 1983 por Wagner Tiso e Milton Nascimento, e que era predileta do ex-presidente Tancredo Neves. Desse modo, foi executada incansavelmente por todas as emissoras de TV nos momentos que acompanharam a comoção nacional com a agonia e morte do presidente. Tornou-se também uma música presente em 9 de cada 10 formaturas. A canção havia sido batizada originalmente como Tema de Jango, que foi feita para a trilha sonora do filme sobre o ex-presidente João Goulart, de Silvio Tender. Nessas circunstâncias, a música deveria ao mesmo tempo ser triste e passar uma mensagem de esperança. Encarregado da tarefa, Wagner Tiso compôs uma melodia tocante, mas em tom maior, no caso, sol maior. O compositor afirma que a história da música mudou totalmente de rumo após ganhar letra e ser gravada ao vivo por Milton Nascimento. Era o momento da campanha Direta Já, e ela começou a se tornar um hino da juventude, recorda o compositor. Com a morte de Tancredo, no entanto, a canção se transformaria em uma espécie de pavana do presidente morto, tornando-se tema de fundo das reportagens de TV, exatamente na gravação instrumental de Wagner Tiso, pontuada por uma flautinha andina por sugestão do cartunista Enfio. Assim, a música acabou ganhando status cívico e conotação política, emocionando todo o país. O título da música foi tirada de uma flor muito comum em Minas Gerais, chamada Coração de Estudante. Milton Nascimento.

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3: 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E depois do sucesso que você não esquece, tá chegando mais sucessos pra você.
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3: Maria Bethânia.

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1: 1h21.
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2: O distrito de Santo Antônio do Caramujo, em Cáceres, já se prepara para a 13ª edição da tradicional Festa da Pamonha, confirmada para os dias 5 e 6 de junho. O evento celebra a cultura do milho e deve movimentar a economia local com gastronomia, música e artesanato. Entre as atrações confirmadas estão o cantor Lubé e Mateuzinho Sucessinho. A expectativa é atrair visitantes de toda a região pantaneira. Às 14h30 eu volto com mais informações. Até lá!
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0: você já sabe, já estamos de volta, mas agora com a programação no seu ritmo, até porque agora 2:09, minha gente, marcando aqui no nosso reloginho. E é claro que eu já passo pra você aqui sobre o nosso tempo e temperatura, até porque hoje a nossa máxima não vai passar dos 32 graus, mínima de 22. Sensação térmica neste exato momento, gente, é de 28, viu? É, exatamente. Tá gostoso o clima, tá uma delícia. Ainda pra hoje não temos probabilidade de chuva e a nossa umidade relativa do ar está ótima, obrigado. Variando aí de 52 a 94% hoje. Agora 2:09, boa tarde pra você. Seja muito bem-vindo, você que chegou agora aqui na casa da sua 103, mas você que já está nos dando o privilégio da sua companhia desde cedinho, continue se sentindo à vontade, tá? Até porque a casa é sua e é claro que a gente vai continuar com esse desfile de grandiosos sucessos pra você.
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7: E está de volta para que a gente possa curtir Bia França.

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1: Prefeitura de Cáceres abriu as inscrições para restaurantes e artesãos que queiram participar do FIP 2026. O Festival Internacional de Pesca Esportiva acontece entre os dias 3 e 5 de julho e deve movimentar a Praça de Eventos da Secretaria de Turismo e Cultura. No caso dos restaurantes, o chamamento público prevê a utilização dos espaços gastronômicos durante o evento. A prefeitura abriu espaço para os artesãos do município participarem de eventos culturais e turísticos ao longo de 2026. As inscrições seguem até o dia 10 de junho na Secretaria Municipal de Turismo e Cultura ou pelo e-mail disponibilizado no site da Prefeitura. Às 3:30 da tarde eu volto. Continue ligado no programa No Seu Ritmo com Mel Campos.
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0: Ela é maravilhosa, tá aí pra você, Roberta Campos, fechando assim com Nando Reis de Janeiro a Janeiro. Bruno Mars com Lady Gaga também já passou por aqui e ainda pra completar, Tiaguinho, Pensamentos Intrusivos. Agora faltando 13 minutos já pras 3, claro que tem informação chegando pra você. 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
4: Pausa, inspire fundo pelo nariz, segure e solte devagar pela boca. Sentiu? Essa respiração consciente ajuda a reduzir o estresse, aliviar a ansiedade, melhorar o foco e até facilitar a digestão. Repita algumas vezes ao dia e sinta a diferença.
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Agora 3:04 aqui na Casa da Sua Centro-América, tô chegando já com a nossa segunda hora, minha gente. 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Deixa eu aproveitar o momento aqui, daqui a pouquinho a gente vai estar curtindo música dela, né? É, Ana Castela, minha gente, daqui a pouco a gente vai estar curtindo. E olha que a menininha já tá com lançamento e já deu um borburinho. Você sabe por que que deu borburinho? Até porque ela colocou a música, né? Fica Bem. Novo clipe de Castela sobre amor não superado, dá o que falar, minha gente. E é claro que deu o que falar, porque já postaram até foto dela com o Zé Felipe. Gente, o que tem a ver uma coisa com a outra? Me fale. Essas músicas, né? Realmente...

0: até a nossa querida, maravilhosa, saudosa, né? A Marília Mendonça, ela falava que dor de amor que realmente, né? Faz as músicas aí venderem a mais do que não sei o quê, né? Pois então, e geralmente essas pessoas usam exatamente disso, né? Dessas histórias, e são histórias reais, infelizmente. Infelizmente, muitas, né? A maioria, 90% dessas músicas, né? Que falam exatamente de muita dor, né? Emocional, de amor aí, exatamente, traições, essas coisas. Infelizmente, falam sobre dores reais, reais mesmo, né? Que muitas pessoas, infelizmente, acabam passando na vida. E por isso se torna tão, né? É, mexe demais com as pessoas e mexe muito com a gente. E por isso que a gente se identifica, né? Se solidariza mesmo, né? Com essas dores, infelizmente. Porque estão aí, às vezes, tá no seu, né? No seu ciclo de amizade, alguém que esteja passando por isso, né? E a gente acaba até abraçando ainda mais. Mas eu tenho certeza que essa foi realmente, olha, uma guinada dessa menininha que realmente, olha, tá trazendo um sucesso atrás do outro. E claro que daqui a pouquinho a gente também vai estar já curtindo esse sucesso junto contigo aqui na casa da sua Centro América.
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0: Chegando o tema de novela, mas que tema de novela maravilhoso. Com ela, Marisa Monte, e com ele, seu Jorge.

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4: 3:18.
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2: Ela tá chegando, Ana Castela.

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0: Essa foi doída, minha gente. Tá aí pra você, então, ele, Alexandre Pires. Você roubou a minha vida. Cleiton e Romário com participação de Zé Neto e Cristiano. Não namora. Matheus e Cauã com participação dela, gravidíssima Lauana Prado, né? Admita. E ainda Ana Castela, que já está com um novo clipe prontinho pra lançar, viu? Agora, 3h33, breve não, a gente tá chegando com mais informações, né? Informações aqui do Centro América News pra colocar você a par sobre tudo que acontece, até porque, como você já sabe, eu sempre repito, mas é realmente fundamental ficar antenado sobre tudo que acontece.
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2: O Serviço Nacional de Aprendizagem Comercial está com inscrições abertas para cursos profissionalizantes na área da beleza em diversas cidades de Mato Grosso, incluindo Cáceres. São mais de 500 vagas para cursos como maquiagem, design de sobrancelhas, alongamento de cílios, barbeiro, cabeleireiro, unha em gel e micropigmentação. As aulas começam entre junho e agosto, com opções no período da manhã, tarde e noite. Segundo o SENAC, os cursos são voltados para quem busca qualificação geral de renda e oportunidade no mercado da beleza, um dos setores que mais cresce no país. Informações podem ser obtidas pelo WhatsApp da instituição. Às 16h30 eu volto. Continue ligado no programa No Seu Ritmo.
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0: 3h34.
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0: Eles que estão em turnê, e que turnê tão esperada, né? Ai, a composição desde o início, minha gente. Eles se uniram novamente e na estrada estão. E olha que vão estar aqui no estado de Mato Grosso também, viu? Exatamente, com a banda original, todos eles, né? Ai, imagina esses caras unidos novamente para tocar para vocês essas grandiosas canções. Ai, simplesmente demais, né? Banda Malta para você aí, Memórias. E essa Memórias realmente ficou marcada, né? Na programação do Superstar, programa este, né? Que eles saíram vencedores e marcaram muito esse programa, porque eles, desde o início, né? Quando eles começaram na sua primeira apresentação, não tem como, minha gente. A gente até revisando aqui o nosso baú, né? A gente deu uma olhadinha, eu no caso, dei uma olhadinha. Olha, não tem como, você fica preso mesmo, né? Assim, na apresentação, porque é inacreditável. Isso porque tudo foi ao vivo e a cores, tá? É, a voz, assim, do cara, as músicas, tudo tocando, sendo tocadas ao vivo e a cores. Realmente, surpreendente. Parabéns a eles, né? E que continuem, né? Fazendo muito sucesso e trazendo aí muitas outras canções, muitos outros hits, muitas outras melodias para todos nós fãs, né? Do rock and roll. Agora, faltando 12 minutinhos já para as 4, exatamente, deixa eu trazer para você aqui mais uma vez, exato, deixa eu falar, minha gente, deixa eu falar sobre promoção, deixa. 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
3: Ai, já de volta, minha gente. Já de volta pra dizer aquele até logo, viu? É, exatamente isso. Até logo, porque meu amigo Júlio Vidal está chegando pra te fazer companhia. 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Agora faltando 7 minutos já para as 4, um grande beijo para você. Obrigada pela participação, pelo carinho, pela companhia diária, viu? E amanhã eu estou de folga, mas a gente se fala na segunda-feira, se Deus quiser, amém, a partir das 11. Eu te espero, um grande beijo e até lá. Tchau, tchau.
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1: Centro América 4:05. Tudo bem? E aí, tudo bem com você? Tô de volta, né? Eu sou o Julinho Vidal, bora juntinho? Até as 9, ó, tem muita coisa boa no seu rádio, quer ouvir a sua? 980355504. Bora dar sequência aqui, já tem o hit do dia.
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0: Centro América, rádio do seu ritmo, tá indo, Thiago, com... Cadê, cara? Tava aqui agora há pouco, aqui com Cleiton Rogério, que me quebra o nome do som, tá? 4:18.
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0: Centro América, 4:21. E aí, sextou, né? 29 de maio de 2026. Como é que você tá aí? Tá de buenas? Tá no trampo? Tá em casa? Tá me ouvindo de onde? Fala aí que eu quero te mandar alô especial 998-035-504, daquele jeito. Dica sua aí, tá certo? Fale seu beijo, seu abraço, seu texto, seu áudio.

0: Centro América, rádio no seu ritmo, novidade da programação, Eduardo Costa. Anota o nome, imagina eu. 4:35, já tem mais.
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3: A bola rola neste fim de semana pelo Campeonato Brasileiro. Neste sábado, o destaque para Atlético Paranaense e Mirassol às 15h. Flamengo e Coritiba no mesmo horário. Além de Grêmio, Corinthians e Bahia e Botafogo às 16h30. Fechando a rodada de sábado, o Santos encara o Vitória às 20h. No domingo, o Bragantino enfrenta o Internacional às 10h. Às 15h tem Palmeiras e Chapecoense, além de Vasco e Atlético Mineiro. Já às 19h, o Remo recebe o São Paulo e o Cruzeiro enfrenta o Fluminense. E nos amistosos internacionais, a seleção brasileira joga contra o Panamá às 17h30. Também tem Japão e Islândia e a Alemanha contra a Finlândia. Às 17h eu volto com mais informações. Até lá.
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0: 4:37.
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2: 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Centro América. Manda seu beijo, seu abraço, seu texto, seu áudio, 998-03-5504. Centro América. E o final de semana tá como, hein? Conta aí. Zé Neto e Cristiano, cadeira cativa.
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0: Sandra América, rádio no seu ritmo, só musicão. Zé Neto e Cristiano com Murilo Rufo e Veneno. 4:50, continue participando, indicando a sua, mandando seu beijo, seu abraço, seu texto. Ó, já já a gente embarca na máquina do tempo com o Paulo Vaz por aqui no sucesso que você não esquece.
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7: Oi, estou chegando para contar mais uma história de um grande sucesso. Meu nome é Paulo Vaz e estamos aqui para mais um sucesso que você não esquece. Antes de falar da música, eu tenho a obrigação de falar da sua intérprete. Não seria exagero nenhum colocá-la como a maior ícone feminina do mundo da música e do cinema do século XX. Ela nasceu Sherilyn Sarkisian, mas conquistou o mundo como simplesmente Cher. Cher nasceu no dia 20 de maio de 1946 em El Centro, Califórnia, nos Estados Unidos. Em 1962, ela formou dupla com então seu marido Sonny e neste mesmo ano aconteceu seu primeiro sucesso, Baby Don't Go. Entre as décadas de 1960 e 1970, a dupla emplacou vários hits na parada da Billboard, vendendo milhões de cópias em todo o mundo. Cher ainda fez sucesso na televisão e no cinema, onde ganhou um Oscar de melhor atriz pelo filme Feitiço da Lua. E tem mais, ganhou um Grammy, um Emmy, 3 Globos de Ouro e um prêmio Cannes de melhor atriz. Agora vamos falar da música que é um grande clássico das pistas e das rádios do mundo inteiro. De 1998, Believe. Believe demorou quase 9 anos para ser criada. A primeira versão teria sido produzida em 1990 pelo compositor Brian Higgins, que não gostou do resultado da criação. A música passou então a ser mexida por outros profissionais. Foram mais 5 compositores e pelo menos 3 produtores ajudando a esculpir um dos maiores sucessos da música pop. Believe acabou por ser lançada no dia 19 de outubro de 1998, consagrada pela voz de Cher. Foi com Believe que ela se tornou a mulher mais velha da história a ocupar o primeiro lugar nas paradas de sucesso. Na época do lançamento de Believe, ela tinha 52 anos. O single vendeu mais de 11 milhões de cópias e foi o primeiro grande sucesso da indústria musical a fazer uso do Auto-Tune, uma ferramenta para correção da voz lançada em 1997. A música recebeu o Grammy de Melhor Música para Dançar no ano de 1999. Para quem acredita que pode dar a volta por cima no sucesso que você não esquece, de 1998-99, Believe com Cher.

0: Diante das muitas críticas que ouviu sobre o uso supostamente excessivo do autotune, uma ferramenta computacional inventada em 1997 que pretendia corrigir as imperfeições vocais dos artistas, Cher rebateu: "Todo mundo ama essa música exatamente assim. Eu disse para o produtor: você pode mudar essa parte, mas só se for sobre o meu cadáver. Fim de papo e ponto final. Eu espero você, fã, no próximo sucesso que você não esquece. Tem histórias para te contar, viu? Um forte abraço. Bye bye."
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0: Menos é mais, seu bem, fechando então a primeira. Bora com a minha participação e a terceira de programa, né?
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6: Centro América 5 e 6. Excelente tarde pra você, tá?

0: 7h31 numa sexta, hoje é 29 de maio, né? E aí, como é que você tá, hein? Tá de buenas, tá em casa, tá no trampo, tá onde? América. Aproveita, pede a sua e já fala onde você tá, de onde você tá falando e o que que você tá fazendo também, tá bom?
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0: Hit da semana é a lindona do Zezé de Camargo, irmão da Lua. Essa roupagem ficou do caramba, hein? 5 e 7.

0: Centro-América, rádio no seu ritmo, melhor do samba e pagode, você sempre confere com a gente. Thiago Martins e o Belo aqui, ó, fechando mais uma sequência, tá? É a rádio oficial da música boa e você sabe que já tem muito mais pra você também. 5:19.
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0: Centro América, 5:22. É a rádio no seu ritmo, só música boa rolando pra você, finalzinho de tarde de sexta-feira. Tem muito mais rolando aqui até as 9. Eu tô ao vivo com você, eu sou o Julinho Vidal. Lembra dessa? Bora matar saudades? Desbloquear memórias? Double!

0: Centro América, Rádio do seu ritmo, Ferrugem, arrependidaço. 5:35. Fica aí, já tem mais aqui pra você.
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2: O Instituto Nacional de Seguro Social e o Ministério da Previdência Social realizam neste sábado um mutirão de atendimentos extras em Mato Grosso para reduzir a fila de espera por benefícios previdenciários e assistenciais. Serão disponibilizadas 155 vagas para perícias médicas e 28 para avaliações sociais no interior do estado. Cáceres concentra o maior número de atendimentos com 91 perícias médicas previstas. Para participar, os segurados precisam fazer agendamento prévio pelo aplicativo Meu INSS, pelo site oficial ou ainda pela Central 135. Segunda-feira voltamos. Continue na companhia de Julinho Vidal na sua Centro América FM. Um grande abraço.
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3: Centro América, 5h39, já tem batidão, né? Por enquanto, no seu ritmo rolando aqui, é só música boa. Que é o Via Sono, 8 03 5504.

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2: Centro América, 5:54. Bora pra última sequência aqui, tá? Já tem bate, deu certeza no seu rádio?

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7: 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Centro-América, 6 e 6. Você tá muito bem aqui na programação, né? Só as melhores rolando, você pode indicar a sua, tá sabendo que agora começa o batidão também? Pois é, até a 7 tá rolando aqui, ó.
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0: Centro América, 6:20. Estamos de volta, hein? Tá rolando aqui o Batidão Sertanejo até às 7 da noite. Vai indicando a sua aí. 998-03-5504.
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0: Essa foi Matando Saudades aí na programação. Ataíde Alexandre, Moca Rapisso. 6h34, batidão sertanejo on aqui, tá? Fica aí.
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0: Centro América, 6h38. Bora aqui, tem muito mais rolando aqui pra você, tá? Vale seu beijo, seu abraço, seu texto, seu áudio também. 998-035-504.
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0: Sertanejo. Tô Neto e Frederico.

0: Pensou no Barões da Pisadinha, fechando mais uma sequência 149 na Centro América. Quer ouvir a sua? 998-03-5504. Bora, galera, tem mais aqui pra você, só fica ligado.
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3: Centro América, 6:52. E aí, vamos nessa então? Temos de volta, né? Tem muito mais valor aqui, tá? 998-0355-04. Continua.

0: Senão somos César e Paulinho, feito na Vale. A última da que mandou pro espaço aí, a edição do Batidão Sertanejo, tá? 105, já já tem Boa Noite Hits aqui.
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3: Mato Grosso é referência na produção de grãos, algodão e lidera na criação de bovinos. E mesmo sem estar no topo da suinocultura, o estado tem destaque. Tapurá está entre os 5 maiores produtores de suínos do Brasil.
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1: Centro América, sente, boa noite. Bora virar aqui, tá? Começando Boa Noite Hits até as 9 da tempo, você pode participar à vontade. 998-035-504. Tá começando, ó.
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0: Pois é, Felipe Araújo e Pana.g. Fechou aqui, primeira sequência, né? Então, boa noite, isso até as 9 ao vivo, hein, galera? Continue participando à vontade, mandando seu beijo, abraço, texto ou áudio.
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0: 7:23, boa noite, estamos de volta.
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0: E balançou, Tiaguinho, pagodinho nossa noitada. É sexta-feira, né? Ó, o cheirinho de final de semana no ar, coisa boa, né? Não? Continue com a gente, só musicão aqui.

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3: 142, boa noite, tamo de volta. 98035504, daquele jeito, tá? Beijão, abraço, texto, áudio, vale tudo.
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3: Continua.
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0: Essa aí é a música nova do embaixador, rolando aqui na programação, né? Assunto que dói, fechou mais uma sequência.
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0: Centro América, 156.
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0: John Conker. Muito bom, né? Matou saudades aí. Until My Heart, fica aí, já tem mais.
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